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1: Olá, viva, muito bom dia. Manhã de quinta-feira na Marginal. Estão aí as primeiras notícias com a Sofia Almeida. Bom dia.
2: Bom dia. Os deputados discutem hoje no Parlamento duas propostas de lei que alteram os regimes de concessão de asilo e de controlo de fronteiras, alinhando-se com o Pacto Europeu em matérias de migração e asilo. Os diplomas foram aprovados em maio em Conselho de Ministros e alinham-se com o Pacto Europeu, que define um conjunto de políticas migratórias autorizadas para os Estados-membros, endurecendo as regras em relação ao que já existia, mas permitindo liberdade a cada país para definir as suas próprias regras. Em relação ao asilo, a proposta de lei pretende reformular os procedimentos de apreciação dos pedidos de proteção internacional, assim como a alteração de prazos procedimentais. Já sobre o controlo de fronteiras, a proposta de lei apresentada pelo Governo pretende criar um procedimento obrigatório de triagem de cidadãos de países terceiros, assim como reforçar os mecanismos de decisão sobre pedidos de proteção internacional apresentados na fronteira e criar ainda um regime específico de regresso para quem tenha os pedidos recusados. A partir das 9 da manhã, quase todo o território de Portugal continental fica sob aviso amarelo devido ao calor, um aviso que vai vigorar até pelo menos às 18 horas do próximo sábado. Apenas os distritos de Vila Real, Bragança e Viseu não têm avisos ativos. 22 países, incluindo Portugal, Estados Unidos e Austrália, exigem que o Irão cesse os ataques contra pessoas no exterior. Em comunicado conjunto, os países condenam os ataques levados a cabo na Europa, na América do Norte e na Austrália, por entidades estatais iranianas contra dissidentes iranianos, jornalistas ou membros das comunidades judaicas e israelitas nestes territórios. Começa esta quinta-feira a 23ª edição do Campeonato Mundial de Futebol. O co-anfitrião México e a África do Sul dão início à competição num encontro da primeira jornada do Grupo A, agendado para a Cidade do México a partir das 13 horas, hora local, 8 da noite, em Portugal. Ontem, a seleção nacional venceu a Nigéria por 2-1 no estádio municipal Dr. Magalhães Pessoa, em Leiria, no último particular antes da fase final do Campeonato do Mundo. A equipa das esquinas parte amanhã para os Estados Unidos e o primeiro jogo está marcado para a próxima quarta-feira, dia 17. Em Montemor-o-Velho começa hoje o Europeu de Canoagem. Portugal conta com uma equipa de 26 elementos que defende 3 títulos alcançados em 2025. As eliminatórias começam já às 9 da manhã.
1: 3 minutos e meio depois das 7, um ótimo dia de quinta-feira com a Marginal. Nas próximas 5 horas, com o Luís Talete. A Sofia Almeida regressa com um novo olhar às notícias às 7h30. Hoje começa o dia com Stevie Wonder.
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0: Agora com praticamente 8 minutos depois das 7 da manhã, Stevie Wonder em 1985, ele com o disco In Square Circle, o grande sucesso desse álbum, abriu então esta manhã o tema Part-Time Lover. E agora temos então a previsão do tempo para esta quinta-feira na Grande Lisboa. Céu pouco nublado ou limpo, vento fraco a moderado e subida acentuada na temperatura. Esperam-se hoje 36 graus de máxima para Lisboa, 33 graus de máxima para Cascais. Já daqui a pouco fico também para saber como é que anda o trânsito ao início desta manhã.
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7 horas 12 minutos, ouvimos Joy, que é dos Mama's Gun, antes também de um primeiro olhar ao trânsito. Nesta manhã de quinta-feira, o dia está a começar sem problemas na Marginal e na A5. Trânsito já resistente no IC19 entre Terceira e Queluz. Segunda circular em direção ao aeroporto, abrandamento na zona do Campo Grande. Bom escoamento na A1, já pela A2. A fila está a encostar na primeira ponte do Feijó até à ponte 25 de Abril.

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1: 7h16, com esta Liquid Spirit a passar pela Marginal, a música que há de Gregory Porter. Depois das 7h40, vamos ter pela Avenida Marginal St. Harrison. O cantor britânico tem vindo a conquistar público e também a crítica com a sua soul contemporânea. É dele a música nova hoje em destaque para ouvir em podcast mais tarde.

0: Diamond Ortiz, a nova chama-se Done Me Wrong, e nesta primavera mantém-se a tocar, e bem, aqui pela Marginal. Estamos a acordar com 18 graus, temperatura é esta hora por Lisboa, 16 graus em Cascais, fica já o alerta hoje, subida acentuada da temperatura, a máxima vai andar nos 36 a Lisboa e nos 33 em Cascais.
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volta à canção dos Genesis, o tema That's All, a passar aqui pela Marginal. E este ano já tivemos muitas surpresas e uma delas tem, claro, a assinatura de Marisa Monte. Sua Onda é uma das canções que ela está a apresentar na nova digressão, a Fónica, que passa em setembro por Portugal no Mel Arena.

0: Marisa Monte, nesta manhã de quinta-feira, ela que vai estar em Portugal dia 18 de setembro, concerto na Mel Arena, vamos ter a tour fónica Marisa Monte ao vivo com a orquestra, um espetáculo a não perder, tem toda a informação disponível no nosso site, a lembrar que os bilhetes continuam à venda nos locais habituais. Otis Kane chega já a seguir às notícias. Está aí mais uma síntese. Sofia Almeida, bom dia.
1: Bom dia. Mais de 70 operacionais estão a combater um incêndio rural na freguesia de Terras de Boro, no distrito de Braga. São ainda apoiados por 18 viaturas. A partir das 9 da manhã, quase todo o território de Portugal continental fica sob aviso amarelo devido ao calor. Apenas os distritos de Vila Real, Bragança e Viseu não têm avisos ativos. Os deputados discutem hoje no Parlamento duas propostas de lei que alteram os regimes de concessão de asilo e de controlo de fronteiras, alinhando-se com o Pacto Europeu em matérias de migração e asilo. Começa esta quinta-feira a 23ª edição do Campeonato Mundial de Futebol. O co-anfitrião México e África do Sul dão início à competição. Em Montemor, o Velho, começam hoje os europeus de canoagem. As eliminatórias têm início marcado para as 9 da manhã.

dia, são 7h35, depois de Otis Kane. Vamos então saber como é que anda o trânsito. Quero só relembrar hoje, e já não falta muito, depois das 7h40, vou trazer St. Harrison na Avenida Marginal com música nova. O cantor de Southampton faz a estreia na Avenida, então, no 3229. Para já vamos saber, sim, como é que anda o trânsito a esta hora. Cenários na Grande Lisboa, a caminho das 8. A Marginal não tem qualquer problema. A A5 tem abrandamento entre Oeiras e Miraflores. No IC19 de Sintra para Lisboa, entre Terceira e Queluz. Segunda circular, sentido Benfica Aeroporto à fila, das Torres de Lisboa ao Campo Grande, sem qualquer problema em direção a Benfica. Sem filas também na A1, fila na A2, a começar na primeira ponte do Feijó até à ponte 25 de Abril.

0: Beatles a praticamente 20 minutos das 8 com o Mile High de Raquel Rodrigues. A seguir vou deixar a Avenida Marginal, só relembrar um pouco mais à frente, perto das 7h50. Vamos ter por aqui mais um olhar nos jornais com a Sofia Almeida.
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A série Canções Obrigatórias chega hoje à Avenida Minute, que é a nova de St. Harrison. O cantor de Southampton acaba também de editar o EP Ghosted. A voz de St. Harrison é o marco do presente, mas parece um registro que já viveu mil vidas, tanto nos sua vintage como contemporânea. A sua sensibilidade anda a algures entre Amy Winehouse, SZA ou Jasmine Sullivan. A ideia não é copiar, são influências de nomes relevantes com as quais se identifica por beberem da mesma fonte. A nova de St. Harrison é Minute e hoje está em destaque na Avenida. Tem a grandiosidade das músicas que ficam e que fazem dos seus autores figuras.

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0: Bom dia, são 7h50, estamos a ouvir Donald Fagan com Hi GY, What a Wonderful World. Antes então desse olhar nas primeiras páginas dos jornais, é sempre a esta hora com a Sofia Almeida. Bom dia.
1: Bom dia. O Público revela que o Governo prevê gastar mais 40 milhões com incentivo ao trabalho na PSU. Parlamento debate amanhã proposta do Executivo que, se for aprovada, transfere a partir do próximo ano 125 mil pessoas que estão a receber apoios sociais para a nova prestação social única. O Público escreve ainda: começa o Mundial, 40 anos depois a seleção portuguesa já sabe o que fazer quando tudo arde. O Jornal de Notícias dá destaque à vitória de Portugal no amigável por 2-1 frente à Nigéria, com o título Rodagem para a América. O JN dá ainda destaque ao título: nova prestação obriga jovens deficientes ou com cancro a trabalho social. Exclusão só abrange beneficiários com incapacidade acima dos 80%. O Diário de Notícias revela que municípios já encerraram mais de 10 mil alojamentos locais. Depois de Lisboa, as câmaras municipais do Porto, de Lagoa e de Lagos já concluíram o processo de limpeza fantasma de alojamento local. O DN destaca ainda as comemorações do Dia de Portugal com o título Seguro pede políticas ao governo e antídoto contra o populismo. O Correio da Manhã escreve em manchete: irmãos abandonados retirados à avó, a padeiro de Alcácer do Sal quer ficar com as crianças. O Jornal de Negócios revela que Mundial vale 11 milhões, receita será maior do que o PIB de 50 pequenos países. O Negócios revela ainda que concursos públicos deixam de ter preços base obrigatórios.

7h57, com este Into My Soul, a música de Capan com Didi Bridgewater. Estamos a fechar o Hora, daqui a pouco há notícias, em 3 minutos, com a Sofia Almeida. Destaque para um grande incêndio no distrito de Braga. Temos toda a informação para conferir em 3 minutos. Até lá, fica a música dos Daft Punk.

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1: Centro de Notícias na Marginal, edição das 8, Sofia Almeida, bom dia.
2: Bom dia, mais de 70 operacionais estão a combater um incêndio rural na freguesia de Terras do Boro, no distrito de Braga. O incêndio teve início ao final do dia de ontem e no local estão ainda 18 veículos. E a partir das 9 da manhã, quase todo o território de Portugal continental fica sob aviso amarelo devido ao calor. Apenas os distritos de Vila Real, Bragança e Viseu não têm avisos ativos para o dia de hoje, mas, no entanto, estes três distritos ficam também sob aviso amarelo a partir de amanhã. O aviso do Instituto Português do Mar e da Atmosfera vai prolongar-se até sábado. Os deputados discutem hoje no Parlamento duas propostas de lei que alteram os regimes de concessão de asilo e de controlo de fronteiras, alinhando-se com o Pacto Europeu em matérias de migração e asilo. Os diplomas foram aprovados em maio em Conselho de Ministros e alinham-se com o Pacto Europeu, que define um conjunto de políticas migratórias autorizadas para os Estados-membros, endurecendo as regras em relação ao que já existia, mas permitindo também a liberdade de cada país para definir as suas próprias regras. O Banco Central Europeu deverá fazer subir as taxas de juros pela primeira vez em 3 anos, tendo em conta a atual situação geopolítica que levou a inflação a ultrapassar os 3% em maio. A taxa de juros principal da zona euro está em 2%, com alguns especialistas a anteciparem uma subida de 25 pontos base. O ex-secretário-geral adjunto do Ministério da Administração Interna, António Pombeiro, e o presidente da empresa que gera o Siresp, Viegas Nunes, vão ser ouvidos hoje no Parlamento. O objetivo é esclarecer a polémica em torno da demissão de Pombeiro. As audições foram pedidas pelos grupos parlamentares da Iniciativa Liberal e do Chega, com o objetivo de esclarecer as graves afirmações constantes da carta de admissão de António Pombeiro, na qual constam, nomeadamente, acusações de favorecimento, de conflitos de interesses e de tomada de decisões eticamente reprováveis dirigidas a Viegas Nunes. Começa esta quinta-feira a 23ª edição do Campeonato do Mundo de Futebol. O co-anfitrião México e a África do Sul dão início à competição no encontro da primeira jornada do Grupo A, agendado para a Cidade do México a partir das 13 horas, hora local, 8 da noite, em Portugal Continental. A equipa das Esquinas parte amanhã para os Estados Unidos e o primeiro jogo está marcado para a próxima quarta-feira, dia 17. E em Montemoro Velho começam hoje os europeus de canoagem. Portugal conta com uma equipa de 26 elementos. Tiago Maciel é o primeiro a entrar em ação, logo às 9 da manhã, nas eliminatórias de C1 1000 metros. 15 minutos depois, Fernando Pimenta participa nas eliminatórias de K1 1000 metros.
1: Para já, com 3 minutos e meio depois das 8. A Sofia Almeida atualiza as notícias aqui na Marginal pelas 8:30 da manhã. Antes disso, vamos ter a minha praia nas escolhas de Luís Montes.

7 minutos e meio depois das 8, canção clássica de Bobby Womack, Across 110th Street, para o início desta hora, manhã de quinta-feira na Marginal. Agora com a previsão do tempo para a Grande Lisboa, hoje o céu vai andar pouco nublado para o limpo, o vento sopra fraco a moderado e a tensão subindo acentuada na temperatura. Máximas em previsão para hoje, 36 graus em Lisboa, esperam-se 33 graus em Cascais.

8 horas, praticamente 13 minutos, com Sarah Vaughan, revista pelos Captain Project, que assinam a remistura deste Whatever Lala Wants. Já daqui a pouco vamos ter por aqui a minha praia, uma seleção pessoal de Luís Montes para ouvir e também descobrir diariamente aqui na Marginal às 8h25 da manhã. Seguimos para já com um novo olhar ao trânsito. A esta hora, na Marginal, não há qualquer problema. Há 5 tem abrandamento entre Oeiras e Miraflores e fila na descida do Monsanto. Fila pela Caril de Odivelas até à Venda Nova, isto devido a acidente. Já no IC19, de Sintra para Lisboa, há fila entre Terceira e Queluz e na chegada a Pinamanique. Sentido Benfica Aeroporto, fila na segunda circular das Torres de Lisboa ao Campo Grande. No sentido inverso, abrandamento também na zona do Campo Grande. Há 1 tem trânsito resistente entre a Poupadela e Sacavém, e a fila na A2 para entrar em Lisboa está na primeira ponte do Feijó até à ponte 25 de Abril.

Siena Spyro a trazer Material Love, a canção que está então na banda sonora do filme O Diabo Veste Prada 2. Já foi música da semana aqui pela Marginal, por isso, para conhecer melhor, já sabe, o podcast continua disponível no nosso site.

0: Bom dia, 21 minutos depois das 8, Bright Lights, Bigger City de CeeLo Green, a passar pela Marginal nesta manhã. Já daqui a pouco vamos ter a Minha Praia, o episódio para ouvir mais tarde em podcast.
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0: 7 minutos depois das 8, It's My Party por Amy Winehouse, a canção que é um clássico. Foi a primeira música produzida por Quincy Jones a chegar a número 1, gravada então pela lendária Leslie Gore. Já daqui a pouco vamos olhar as notícias, mas primeiro...
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2: Como estamos em ambiente de festas populares, que tal dançarmos ao som de El Flamenco? A dupla de bonitas sevilhanas, as DJs Mestiza, convidaram o produtor mexicano Aaron de Sevilla e gravaram para os ouvintes da Minha Praia este El Flamenco pelas Mestiza.
3: El Flamenco é uma música hermosa. Con tan solo siglo y medio de existencia real, aunque tenga unos ancestros milenarios, nació en Andalucía, en el seno de una colectividad marginal, donde convivieron árabes, judíos, cristianos y gitanos, en armonía ejemplar.

0: 8h31, com a minha praia nas escolhas de Luís Montes, a passar pela Marginal. Próxima edição, marcada para logo mais, a partir então do meio-dia e meia. Seguimos com a Sofia Almeida e ela numa nova síntese de notícias desta manhã. Bom dia.
1: Bom dia. A prestação social única que amanhã vai ser debatida no Parlamento obriga jovens deficientes ou com cancro a trabalhar. Segundo o Jornal de Notícias, a exclusão é só para incapacidades a partir de 80%, mas o Executivo diz que é preciso analisar caso a caso. Cerca de 100 concelhos de 12 distritos de Portugal continental apresentam hoje um perigo máximo de incêndio rural, segundo o Instituto Português do Mar e da Atmosfera. Por esta altura, mais de 70 operacionais continuam a combater um incêndio rural na freguesia de Terras de Boro, no distrito de Braga. O Banco Central Europeu deverá fazer subir as taxas de juros de referência pela primeira vez em 3 anos, tendo em conta a atual situação geopolítica que levou a inflação a ultrapassar os 3% em maio. Começa esta quinta-feira a 23ª edição do Campeonato do Mundo de Futebol. O co-anfitrião México e a África do Sul dão início à competição.
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35 minutos depois das 8, com Marvin Gaye, com a versão de I Heard It Through the Grapevine. No fundo, esta canção cantada por Marvin Gaye é prova de que às vezes na vida as coisas precisam do momento certo para acontecerem. No caso de Marvin Gaye, foi no fundo o que aconteceu. Esta canção que tinha sido gravada, posta de parte, que tinha tido um sucesso menor e que depois, gravada por Marvin Gaye, tornou-se numa das canções mais emblemáticas da música negra norte-americana. Já daqui a pouco, aqui pela Marginal, vamos ter o Super Toast by Instinct. Mas para já vamos saber sim como é que anda o trânsito. Marginal mantém-se sem problemas, ao contrário da A5 que tem abrandamento entre Oeiras e Miraflores. No eixo norte-sul encontra fila do Lumiar às Laranjeiras, no IC19 abrandamento no sentido Sintra-Lisboa, entre Terceira e Queluz, a fila de Alfragide a Pinamanique. Sentido Benfica-Aeroporto, na segunda circular a fila está pelas Torres de Lisboa ao Campo Grande e no sentido inverso, abrandamento também na zona do Campo Grande. Sem qualquer problema à norte na A1, já pela A2 a fila mantém-se encostada à primeira ponte do Feijó até à ponte 25 de Abril.

0: Bom dia, faltam 20 minutos até às 9 da manhã. Poder com a música dos Crowded House. You better be home soon. Fica ao aviso, não se distraia. Daqui a pouco, aqui a Flá Marginal, vamos ter também o Super Toast. E no dia de hoje vamos falar de um assunto mais sério. Vamos falar de um novo sistema desenvolvido para detectar cancro do pâncreas, e já em fase muito precoce. Portanto, temos essa boa notícia mascarada de Super Toast já daqui a pouco.
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0: 6, ouvir então esta Doctrine of Love de Jalen and Kand, a passar pela Marginal. Manhã de quinta-feira, para já com 20 graus em Lisboa, estão 19 graus em Cascais. Daqui a pouco vamos ter aqui a nossa música da semana, até sexta-feira, em Test Drive, está então Too Late, que é a nova de Stefan Mahendra. E no dia de hoje vamos pôr o foco nas experiências de Stefan Mahendra antes da gravação desta música nova e que de alguma forma influenciaram também o som de Too Late.
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2: Eu sou a Maria Inteligente, um avatar da Instinct, e vou falar-lhe sobre uma AI que pode detectar cancro do pâncreas e partilhar uma curiosidade.
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2: O RedMod é um novo sistema desenvolvido para detectar cancro do pâncreas em fases muito precoces, antes mesmo de os sinais serem visíveis pelos médicos em exames tradicionais. A tecnologia usa inteligência artificial e análise avançada de imagem para identificar alterações subtis em taques abdominais que normalmente passam despercebidas. O objetivo é aumentar as hipóteses de diagnóstico precoce de um dos cancros mais mortais e difíceis de detectar. O sistema funciona através da análise de milhares de detalhes invisíveis ao olho humano em exames TAC. Converte as imagens médicas em dados matemáticos e procura padrões associados ao desenvolvimento futuro de tumores pancreáticos. Nos testes realizados, a AI conseguiu identificar cerca de 73% dos casos de cancro do pâncreas numa fase pré-clínica, em média, 16 meses antes do diagnóstico tradicional. Em alguns casos, os sinais foram detectados até 3 anos antes. O RedMod tem esta capacidade de encontrar alterações invisíveis em exames considerados normais pelos especialistas. O sistema foi treinado com exames de vários hospitais e demonstrou resultados consistentes em diferentes equipamentos e bases de dados. A tecnologia encontra-se ainda em fase de validação clínica e não está disponível para uso generalizado em hospitais. O projeto foi criado por investigadores da Mayo Clinic, nos Estados Unidos, em colaboração com outras instituições médicas e científicas. Deixo-lhe também uma curiosidade. O cancro do pâncreas deverá ser a segunda doença oncológica mais mortífera em Portugal até 2035. 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

0: 8h53, um ótimo dia de quinta-feira, aqui pela Marginal, sempre com a música mais perto do mar, o que dá um jeito daqueles. Hoje, ainda por cima, com as temperaturas a subir e os valores acima dos 30 graus, ter a música mais perto do mar faz toda a diferença. Já daqui a pouco, aqui pela Marginal, vamos fechar esta hora com a música de Celeste, mas para já está aí a nossa música da semana.
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2: A edição de Too Late acontece poucos meses depois de Stephen Mahendra ter acompanhado Joss Stone em digressão pela costa oeste dos Estados Unidos num dos momentos mais relevantes da sua carreira. Antes disso, encantou em casa, ao lado de October London e do Stylistics. Estas experiências ampliaram o seu público e reforçaram a reputação de um artista que tem esgotado sucessivamente os seus concertos enquanto constrói uma carreira de forma sustentada e sem atalhos. O exemplo mais recente é Too Late e até sexta-feira é Test Drive na Marginal.

Está então Too Late, a música de Stefan Mahendra. Até sexta-feira está em Test Drive aqui pela Mara Giral. No dia de hoje estamos a perceber como as influências anteriores à gravação desta música influenciaram então a nova de Stefan Mahendra.

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1: Notícias na Marginal, edição com Sofia Albeida. Bom dia.
2: Bom dia. A prestação social única que amanhã vai ser debatida no Parlamento obriga jovens deficientes ou com cancro a trabalhar. Segundo o Jornal de Notícias, a exclusão será só para incapacidades a partir dos 80%. No entanto, o Executivo diz que é preciso analisar caso a caso. Por seu lado, o Público noticia hoje que o Governo estima um custo adicional entre os 30 e os 40 milhões de euros com o mecanismo de incentivo ao trabalho previsto na futura prestação social única, cuja entrada em vigor está apontada para 1 de janeiro do próximo ano. A nova prestação deverá incluir, no cálculo do apoio atribuído, uma componente associada aos rendimentos do trabalho, à semelhança do que acontece com o rendimento social de inserção. Se a proposta avançar, 125 mil pessoas que atualmente recebem apoios sociais deverão transitar para a prestação social única. A partir desta hora, quase todo o território de Portugal continental fica sob aviso amarelo devido ao calor. Apenas os distritos de Vila Real, Bragança e Viseu não têm avisos ativos para o dia de hoje, mas, no entanto, estes três distritos ficam também sob aviso amarelo a partir de amanhã. O aviso vai prolongar-se até sábado. E cerca de 100 concelhos de 12 distritos de Portugal continental apresentam hoje um perigo máximo de incêndio rural. Este perigo vai agravar-se devido à subida da temperatura e manter-se muito elevado até pelo menos à próxima segunda-feira. Isto segundo os cálculos feitos pelo Instituto Português do Mar e da Atmosfera. O Banco Central Europeu deverá subir as taxas de juro de referência pela primeira vez em 3 anos, tendo em conta a atual situação geopolítica que levou a inflação a ultrapassar os 3% em maio. A taxa de juro principal da zona euro está em 2%, com alguns especialistas a anteciparem uma subida de 25 pontos a base. Começa esta quinta-feira a 23ª edição do Campeonato do Mundo de Futebol. O co-anfitrião México e África do Sul dão início a esta competição no encontro da primeira jornada do Grupo A, agendado para a Cidade do México a partir das 13 horas, hora local, 8 da noite em Portugal. A seleção nacional parte amanhã para os Estados Unidos e o primeiro jogo está marcado para a próxima quarta-feira, dia 17. Entretanto, em Montemor-o-Velho começam os europeus de canoagem. Portugal conta com uma equipa de 26 elementos. Tiago Maciel é o primeiro a entrar em ação por esta hora nas eliminatórias de C1 mil metros. Às 9h15 será Fernando Pimenta que participa nas eliminatórias de K1 mil metros.
1: 3 minutos e meio depois das 9, nesta manhã de quinta-feira. Estamos de volta às canções pela Marginal. Não esquecemos que às 9h30 a Sofia Almeida atualiza as notícias. A primeira, Everybody Loves the Sunshine, pelos Incognito. Mas...

0: 7 minutos depois das 9 da manhã, o dia está bom para isto. Everybody Loves the Sunshine, a canção de Roy Ayers, revisitada pelos Incognito. Arrancamos assim então esta hora na Marginal, depois das notícias às 9, com a Sofia Almeida. Já daqui a pouco vamos saber como é que anda o trânsito, mas para já a previsão do tempo para hoje na Grande Lisboa. O céu vai andar pouco nublado ou limpo, vento fraco a moderado e subida acentuada da temperatura. Este, digo eu, é um cenário praticamente uniforme ao país. Máximas em previsão para hoje, 36 em Lisboa, 33 em Cascais.
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Depois das 9 da manhã, estamos a ouvir os The Sacred Souls a cantar Can I Call You Rose? Esta que foi a primeira música que o grupo compôs e gravou, o primeiro grande sucesso da banda. Eles que vão estar em Portugal no próximo dia 6 do 7, para atuar no Festival Jardins do Marquês ou Eras Valley. Tem toda a informação, claro, em marginal.fm. 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Por isso, já sabe, ainda vai a tempo de assistir a uma das grandes noites de música ao vivo neste verão, na edição do Festival Jardins do Marquês. Tem toda a informação em marginal.fm. Voltamos aos cenários do trânsito. No início desta hora, na Marginal, o dia segue sem problemas. Tem sido uma manhã tranquila. A A5 ainda tem abrandamento entre Oeiras e Miraflores e fila de Caselas às Amoreiras. O Baixo Norte-Sul mantém a fila do Lumiar às Laranjeiras e no IC19 tem abrandamento em direção a Lisboa, de Terceira à Queluz, a fila entre Alfragide e Pinamanique. Segunda circular, no sentido Benfica Aeroporto, a fila está nas Torres de Lisboa ao Campo Grande, no sentido inverso, na Encarnação e abrandamento no Campo Grande. A1 continua sem problemas e A2 mantém lentidão na primeira ponte do Feijó até à ponte 25 de Abril.

Estou Simply Red a passar pela Marginal. Manhã de quinta-feira, hoje é então dia 11 de junho. Já daqui a pouco vamos ter por aqui mais uma proposta esta semana no É Bom Saber com o Tiago Castro. Um minuto de otimismo, histórias que renovam a esperança, hoje em destaque, já daqui a pouco.

0: Bem descontraídos ao ouvir Vertigo de Aaron Childs aqui pela Marginal, com 22 graus em Lisboa, 20 graus em Cascais. O É Bom Saber está a chegar, mas primeiro Toby Ernest deixa-nos Gonna Be Fine.
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0: 26, Gotta Be Fine, a música de Toby Hearn está a passar aqui pela Marginal. E porque há gestos que fazem a diferença, conheça um desses gestos já a seguir no É Bom Saber com o Tiago Castro.
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2: Na China, a cidade de Xangai conseguiu atingir uma taxa de 98% de reciclagem de resíduos industriais depois de um plano de gestão de lixo lançado em 2019. A cidade chinesa, com cerca de 25 milhões de habitantes, produzia, na altura, mais de 26 mil toneladas de lixo por dia. Após vários anos de investimento e campanhas de sensibilização, entre 35% e 45% dos resíduos domésticos já são encaminhados para reciclagem. Além disso, surgiram projetos inovadores para reaproveitar materiais e reduzir a poluição. Uma das empresas em destaque transforma restos de alumínio industrial e doméstico em novos produtos, evitando milhões de toneladas de emissões de dióxido de carbono. Já num bairro da cidade, resíduos orgânicos das casas estão a ser convertidos em fertilizante através de compostagem. As autoridades também criaram regras mais apertadas para a separação do lixo e limitaram o uso de produtos descartáveis não recicláveis. Estas medidas ajudaram a impulsionar empresas que produzem alternativas ecológicas, incluindo utensílios feitos a partir de óleo alimentar usado. Graças a estas iniciativas, Xangai conseguiu a melhor classificação nacional chinesa na área da gestão de resíduos entre as grandes cidades do país. Recordamos que Xangai conseguiu atingir uma taxa de 98% de reciclagem de resíduos industriais.
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0: 31 minutos depois das 9 da manhã, cá está então Hold On, música de Leon Bridges. Lá atrás ficou É Bom Saber, Razões para Sorrir, começam aqui diariamente pela Marginal com o Tiago Castro. A lembrar então que o É Bom Saber tem nova edição marcada para logo mais, ao 9:30, e há também o podcast no nosso site. Voltamos com a Sofia Almeida, olhar as notícias desta manhã. Sofia, bom dia.
1: Bom dia. A prestação social única que amanhã vai ser debatida no Parlamento obriga jovens deficientes ou com cancro a trabalhar. Segundo o Jornal de Notícias, a exclusão é só para incapacidades a partir dos 80%. No entanto, o Executivo diz que é preciso analisar caso a caso. Os deputados discutem hoje no Parlamento duas propostas de lei que alteram os regimes de concessão de asilo e de controlo de fronteiras, alinhando-se com o Pacto Europeu em matérias de migração e asilo. O Banco Central Europeu deverá subir as taxas de juros pela primeira vez em 3 anos, tendo em conta a atual situação geopolítica que levou a inflação a ultrapassar os 3% em maio. O presidente do Benfica fala esta quinta-feira em conferência de imprensa. Rui Costa vai fazer o balanço da época passada e dar explicações sobre a saída de José Mourinho e a chegada de Marco Silva.

37 minutos depois das 9 da manhã, cá está Stephen Sanchez e esta Love, Love, Love, que é a canção título do seu novo álbum de originais, música que continua a refrescar a Marginal nesta primavera, já com manias de verão. Daqui a pouco na Marginal vamos ter por aqui também a agenda com o Tiago Castro. Mas para já em agenda, um último olhar ao trânsito, a caminho já das 10. A Marginal tem tido manhã tranquila, sem problemas. Continua a haver fila na A5 de Caselas às Amoreiras. No IC19 de Sintra para Lisboa tem fila, mas apenas em Pinamanique. Já na segunda circular, sentido Benfica, aeroporto, a fila está a começar nas Torres de Lisboa até ao Campo Grande, devido a acidente. A1 sem problemas, A2 mantém a fila na primeira ponte do Feijó até à ponte 25 de Abril. Na Avenida da Ponte, atenção porque há um acidente antes do acesso de Alcântara, isto é em direção à Almada, fila desde Sete Rios e acesso da A5 já está então preenchido.

0: música de Josh Rawls a passar aqui pela Marginal. E já daqui a pouco o Tiago Castro traz o melhor da cultura e também do entretenimento aqui na Marginal durante esta hora, pelas 9h50. Vamos, claro, abrir a agenda. Em antecipação, posso depois relembrar que a agenda, a partir das 10, está disponível para consulta no nosso site.
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0: Ou então, 11 minutos até às 10 da manhã, aqui pela Marginal com Melody Gardot, a trazer She Don't Know. Aqui pela Marginal, temos a certeza absoluta que o Tiago Castro tem muitas sugestões fora de casa e ele, a seguir, deixa algumas.
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2: A Fundação Carlos Gulbenkian recebe hoje e amanhã o espetáculo Amazónia, uma experiência multimédia que junta fotografia e música para destacar a beleza e a importância da floresta amazónica. O projeto combina mais de 200 fotografias de Sebastião Salgado com obras dos compositores Heitor Villa-Lobos e Philip Glass. As imagens resultam de 7 anos de trabalho

0: trabalho do fotógrafo nos locais mais remotos da Amazónia brasileira, onde registou paisagens e comunidades indígenas. Em palco, a orquestra da Gulbenkian, dirigida pela maestra brasileira Simone Menezes e com a soprano Camila Provenzale. Amazónia, para conferir hoje e amanhã na Fundação Carlos Gulbenkian, às 20 horas. O Cine Capitólio Rooftop regressa este verão ao terraço do Capitólio, em Lisboa, para mais uma temporada de cinema ao ar livre. Além das sessões de cinema, o espaço oferece espreguiçadeiras, auscultadores com som de alta qualidade, vista para o Jardim Botânico e, claro, pipocas. Esta noite é exibido o filme Interstellar, de Christopher Nolan. A história acompanha um grupo de astronautas que parte numa missão pelo espaço à procura de um novo planeta habitável, numa tentativa de garantir o futuro da humanidade perante a degradação da Terra. Cine Capitólio Rooftop, a partir das 21h30.
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9h55, aqui pela Marginal, com Cornerstone de Benjamin Clementine. Estamos praticamente a fechar esta hora. A lembrar que lá atrás o Tiago Castro deixou a agenda com algumas sugestões para ocupar melhor o seu tempo livre e, de alguma forma, para ajudar um pouco quem anda mais ou menos indeciso entre um programa e outro. Já sabe também que a agenda está disponível a partir das 10 da manhã para consulta online em marginal.fm. Daqui a pouco a Sofia Almeida atualiza então as notícias aqui pela Marginal. Sinta-se às 10 da manhã. Até lá vou deixar Usher mexer na canção de Nina Simone. My baby just cares for me. Temperaturas a esta hora, 24 graus Lisboa, estão 22 graus em Cascais. Às vezes o paraíso também aqui pela Marginal, é depois das 10 na edição com a Sandra Pimenta. Tudo então para conhecer na próxima hora.

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2: Notícias às 10 aqui pela Marginal. Sofia Almeida, bom dia.
3: Bom dia. Nos europeus de canoagem, a questão a decorrer em Montemor-o-Velho, Fernando Pimenta venceu as eliminatórias de capa 1 mil metros e conseguiu o apuramento direto para as finais. Por seu lado, o Tiago Maciel apurou-se para as meias finais de seu 1 mil metros. A prestação social única que amanhã vai ser debatida no Parlamento obriga jovens deficientes ou com cancro a trabalhar, segundo o jornal de Notícias, a exclusão é só para incapacidades a partir de 80%. No entanto, o governo diz que cada caso deve ser analisado individualmente. Por seu lado, o Público noticia hoje que o governo estima um custo adicional entre os 30 e os 40 milhões de euros com um mecanismo de incentivo ao trabalho previsto na futura prestação social única, a cuja entrada em vigor está apontada para 1 de janeiro do próximo ano. A nova prestação deverá incluir no cálculo de apoio atribuído uma componente associada aos rendimentos do trabalho, à semelhança do que acontece com o rendimento social de inserção. Se a proposta avançar, 125 mil pessoas que atualmente recebem apoios deverão transitar para a prestação social única. Os deputados discutem hoje no Parlamento duas propostas de lei que alteram os regimes de concessão de asilo e de controlo de fronteiras, alinhando-se com o Pacto Europeu em matérias de migração e asilo. Os diplomas foram aprovados em maio em Conselho de Ministros e alinham-se com o Pacto Europeu, que define um conjunto de políticas migratórias autorizadas para os Estados-membros, endurecendo as regras em relação ao que já existia, mas, no entanto, permite liberdade a cada país para definir as suas próprias regras. Em relação ao asilo, a proposta de lei pretende reformular os procedimentos de apreciação dos pedidos de proteção internacional, assim como a alteração de prazos procedimentais. Já sobre o controlo de fronteiras, a proposta de lei apresentada pelo governo pretende criar um procedimento obrigatório de triagem de cidadãos de países terceiros, assim como reforçar os mecanismos de decisão sobre os pedidos de proteção internacional apresentados na fronteira e criar ainda um regime específico de regresso para quem tenha os pedidos recusados. E o presidente do Benfica fala esta quinta-feira em conferência de imprensa. Rui Costa irá fazer o balanço da época passada e dar explicações sobre a saída do treinador José Mourinho e a chegada do novo treinador Marco Silva. A conferência de imprensa está marcada para as 18 horas.
2: Agora com 3 minutos depois das 10, manhã de quinta-feira pela Marginal, mais uma hora com Luís Talete. Daqui a pouco a Sandra Pimenta traz às vezes o paraíso, mas nós para já avançamos com Goodbye Yellow Brick Road, canção de Elton John, na versão de Yala.
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7 minutos depois das 10, Goodbye Yellow Brick Road, Y'all numa versão meio country soul dessa canção clássica de Elton John com letra de Bernie Taupin. E se muitas vezes a poesia, de uma forma mais direta, consegue dizer aquilo que muitas vezes, por palavras simples, não conseguimos, então a poesia ganha esse lugar único aqui pela Marginal com a Sandra Pimenta. Já daqui a pouco vamos experimentar às vezes o paraíso. Para já, agitamos esta hora com I Don't Understand e Empty Jones e depois Moving On com Stephen Morrison.

0: Esta então a música de Stephen Morrison, Moving On, pela Marginal, agora com 14 minutos depois das 10 da manhã. Quero lembrar então, a agenda Marginal já está disponível para consulta online em marginal.fm.
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2: De manhã, quando passei à frente da loja, o cão ladrou e só não me atacou com raiva porque a corrente de ferro o impediu. Ao fim da tarde, depois de ler em voz baixa os poemas numa cadeira preguiçosa do jardim, regressei pelo mesmo caminho e o cão não me ladrou porque estava morto e as moscas e o ar já haviam percebido a diferença entre um cadáver e o sono. Ensinam-me a piedade e a compaixão, mas que posso fazer se tenho um corpo? A minha primeira imagem foi pensar em pontapeá-lo a ele e às moscas e gritar: venci-te. Continuei o caminho, o livro de poesia debaixo do braço. Só mais tarde pensei, ao entrar em casa, não deve ser bom ter ainda a corrente de ferro em redor do pescoço depois de morto. E ao sentir a minha memória lembrar-se do coração, esbocei um sorriso, satisfeito. Esta alegria foi momentânea. Olhei à volta, tinha perdido o livro de poesia. O livro de Gonçalo M. Tavares.
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até custa a crer que esta canção foi pensada para ser uma música country. You're the first, my last, my everything. Canção que Barry White tomou sua depois do grande amigo Peter Sterling lhe ter mostrado o tema com essa tendência country e que, no fundo, levou qualquer coisa com 20 anos para conseguir gravar a canção sem nunca o ter feito. Mostrou-a a Barry White, que alterou uma ou outra coisa no tema e deu-lhe esta sonoridade disco que a tornou também em mais um número 1 na tabela dos singles nos Estados Unidos. You're the first, my last, my everything. Até o título do tema era diferente na ideia original de Peter Sterling. Já daqui a pouco, aqui pela marginal All of the Above, trago um dos irmãos Neville a esta hora, mas primeiro quero lembrar isto.

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0: Leisure, o tema chama-se Home, a passar aqui pela Marginal, com 26 graus a esta hora em Lisboa, 24 graus em Cascais.
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Don't Love Me Dolls Everything But A Girl, a dupla Ben Watt e Tracy Thorne, que na última semana foram destaque também de Luís Montes pela Minha Praia. Tem esse episódio disponível em podcast no nosso site. Estamos a caminhar para as notícias, assim-se às 11 com a Sofia Almeida. Até ao final fica esta ideia para a canção de Terence Trent D'Arby. Vou fechar a hora a cantar este Sign Your Name. Estou convencido que não vou ser eu o único.

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1: Notícias na Marginal, edição às 11. Sofia Almeida, bom dia.
2: Bom dia, foram reforçados os meios no incêndio de terras de Bojo, no combate às chamas que deflagraram ao final do dia de ontem. Estão agora 120 operacionais, apoiados já por 32 veículos e 3 meios aéreos. O terreno difícil está a dificultar o combate às chamas. Esta quinta-feira, cerca de 100 concelhos de 12 distritos de Portugal continental apresentam um risco elevado e máximo de incêndio rural. Este perigo vai agravar-se devido à subida da temperatura e manter-se muito elevado até pelo menos à próxima segunda-feira. A Agência dos Direitos Fundamentais da União Europeia instou os Estados-membros a combaterem os despejos e a encararem as suas políticas de habitação como um direito fundamental, tendo em conta que o aumento dos preços da habitação é um dos principais desafios que a União Europeia enfrenta. No relatório anual, a agência refere que o aumento dos preços da habitação e a falta de opções de habitação social e acessível desencadearam uma crise habitacional na União Europeia. Entre os dados apresentados pela agência, destaca-se o de 1,3 milhões de pessoas sem abrigo na União Europeia em 2025, que viviam na rua, em abrigos noturnos ou em alojamentos temporários. O presidente do Conselho Europeu quer debater na Cimeira Europeia da próxima semana os elementos essenciais do novo orçamento plurianual da União Europeia, bem como o atual contexto geopolítico desafiante da Ucrânia e do Médio Oriente. Na carta convite enviada hoje aos chefes de governo e de Estado da União Europeia, António Costa salienta que, face a este contexto geopolítico desafiante, serão abordadas várias questões cruciais para os cidadãos e empresas, incluindo a competitividade e os desafios económicos globais, o quadro financeiro plurianual da União Europeia para 2028-2034, bem como a Ucrânia e a situação no Médio Oriente, na reunião do Conselho Europeu marcada para quinta e sexta-feira da próxima semana. O ex-secretário-geral adjunto do Ministério da Administração Interna, António Pombeiro, e o presidente da empresa que gera o Ciresp, Viegas Nunes, vão ser ouvidos hoje no Parlamento. O objetivo é esclarecer a polémica em torno da admissão de Pombeiro. As audições foram pedidas pelos grupos parlamentares da Iniciativa Liberal e do Chega, com o objetivo de esclarecer as graves afirmações constantes na carta de demissão de António Pombeiro, na qual constam, nomeadamente, acusações de favorecimento, de conflitos de interesses e de tomada de decisões eticamente reprováveis dirigidas a Viegas Nunes.
1: Voltamos às notícias aqui na Marginal ao meio-dia com a Sofia Almeida. Para começar esta última hora hoje com o Luís Talete, deixo Gatekeeper. Está aí a música de Feist.

0: 10 minutos depois das 11 da manhã, Victor Axelrod dos Dap Kings chamou Jalen and Kanta para trabalhar nesta All About Me. Uma canção que não foge muito do registro habitual de Jalen and Kanta. Aproximou um pouco mais também da sonoridade reggae. A lembrar ainda que Jalen and Kanta já tem o seu segundo álbum de originais à venda. O álbum chama-se Doctrine of Love e ainda ontem foi destaque também, mais uma vez, pela Avenida Marginal com o podcast no nosso site. Por falar em Avenida Marginal, nova edição depois das 11h30.
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0: Agora com praticamente 20 minutos depois das 11 da manhã, Full Moon, St. Paul and the Broken Bones. Lá atrás, o Pedro Orvalho deixou mais um momento Dolce Far Niente. Mais tarde, fica também disponível em podcast no nosso site. Já daqui a pouco há a música nova de St. Harrison, é ele, aliás, hoje o meu destaque pela Avenida. A edição está marcada para as 11h30.
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série Canções Obrigatórias chega hoje à Avenida Minute, que é a nova de St. Harrison. O cantor de Southampton acaba também de editar o EP Ghosted. A voz de St. Harrison é o marco do presente, mas parece um registro que já viveu mil vidas, tanto nos sua vintage como contemporânea. A sua sensibilidade anda algures entre Amy Winehouse, SZA ou Jasmine Sullivan. A ideia não é copiar, são influências de nomes relevantes com os quais se identifica por beberem da mesma fonte. A nova de St. Harrison é Minute e hoje está em destaque na Avenida. Tem a grandiosidade das músicas que ficam e que fazem dos seus autores figuras mediáticas.

0: do inglês de Southampton, St. Harrison. Está hoje em destaque na Avenida para ouvir ao longo do dia com o podcast em marginal.fm.
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0: manias já de verão, este So Caught Up dos Teskey Brothers. Por falar em temperaturas, a esta hora 28 graus em Lisboa, 26 graus em Cascais, isto ainda vai subir até aos 36 em Lisboa e aos 33 em Cascais, por isso tirou o dia de hoje para um saltinho até à praia, muito cuidado com a exposição ao sol.
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0: É bom saber com o Tiago Castro aqui pela Marginal. Próxima edição, perto da 1h10.
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faltam apenas 3 minutos para fecharmos o dia hoje com Luís Talete aqui pela Marginal. Daqui a pouco as notícias com a Sofia Almeida. O início tarde, como sempre, aqui pela Marginal com a Catarina Pereira. Amanhã já é sexta-feira e nós marcamos encontro para fechar a semana, logo a partir das 7. Até ao final, vou deixar ainda Al Green cantar com John Legend e os dois trazem o refrescante Stay With Me by the Sea. Até amanhã.

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1: As notícias com a edição de Sofia Almeida. Boa tarde.
2: Boa tarde. O Irão voltou hoje a encerrar completamente o Estreito de Hormuz, uma passagem estratégica para o transporte de petróleo e de gás. O anúncio foi feito pela autoridade marítima iraniana, que justificou a decisão com as tensões provocadas pela agressão das forças americanas na região. O Irão controla o Estreito de Hormuz desde o início do conflito, desencadeado por ataques norte-americanos e israelitas contra o regime de Teherão a 28 de fevereiro, mas os militares têm permitido a passagem diária de cerca de 20 navios. A Agência dos Direitos Fundamentais da União Europeia instou os Estados-membros a combaterem os despejos e encararem as suas políticas de habitação como um direito fundamental, tendo em conta que o aumento dos preços da habitação é um dos principais desafios enfrentados pela União Europeia. No relatório anual, a agência refere que o aumento dos preços da habitação e a falta de opções de habitação social e acessível desencadearam uma crise habitacional na União Europeia. O cabaz alimentar, monitorizado pelo Adeco Proteste, registou a maior descida desde abril e custa agora 244 euros. Na última semana, a descida foi de 3,74 euros. Já na comparação com o início do ano, o cabaz está atualmente 13,75 euros mais caro, o que corresponde a um aumento de 5,69%. Quando a análise recua até finais de fevereiro de 2022, à altura em que começou este acompanhamento no início da guerra na Ucrânia, o aumento acumulado é de quase 72 euros, o equivalente a cerca de 40%. Mais de 120 operacionais continuam a combater o incêndio que deflagrou perto das 8 da noite de ontem no Conselho de Terras do Boro, no distrito de Braga. Para além dos operacionais, estão ainda no terreno 33 viaturas e 3 meios aéreos. No Campeonato da Europa de Canoagem, a decorrer em Montemor, o velho Fernando Pimenta e Messias Batista garantiram um lugar nas finais A das distâncias em que competiram. Pimenta assegurou um lugar na final de capa 1 mil metros, uma vez que venceu na sua série das qualificações, e Messias Batista conseguiu o mesmo feito, tendo sido o mais rápido da sua série. Em feminino, Inês Carapinha apurou-se para a meia-final de capa 1 mil metros, na mesma distância, mas em canoa, Tiago Maciel também a segue para a meia-final de amanhã. Beatriz Fernandes, em C1 200 metros, também volta a competir amanhã, depois de ter garantido a presença nas meias finais. Igual caminho fará Afonso Pereira, também em C1 200 metros. Em 200 metros, mas em capa 1, Ana Batista foi sexta na sua série de eliminatórias e vai estar amanhã presente na meia-final.

Lily Moore com o Maverick Saber nos primeiros minutos depois do meio-dia nesta edição de quinta-feira, ligado à sua rádio marginal. Fique por aí, seguimos com os Cannons, Manhattan Transfer e Anne Vogue.

0: Espero que esteja a passar uma ótima quinta-feira na nossa companhia. Mais à frente, a minha praia para conferir com Luís Montes. Vamos escutar, antes disso, o Jamie Lee Dells e Young Gun Silver Fox.
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1: Como estamos em ambiente de festas populares, que tal dançarmos ao som de El Flamenco? A dupla de bonitas sevilhanas, as DJs Mestiza, convidaram o produtor mexicano Aaron Sevilla e gravaram para os ouvintes da minha praia este El Flamenco, pelas Mestiza.
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0: Angels of Libra com Nathan Johnson, Ain't No Lovin', a proposta que por aqui passou nos últimos minutos. Fique por aí, daqui a pouco Sting e Kelani também por aqui vão passar.
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Celeste aqui com Little Runaway, quase no fecho desta primeira hora no painel, meio-dia 15 de hoje, até bem perto das notícias à hora certa. Tempo ainda para escutar os Massive Attack com Unfinished Sympathy. 1, 2, 3.

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1: As notícias com a edição de Sofia Almeida. Boa tarde.
2: Boa tarde. O Irão voltou a encerrar completamente o Estreito de Hormuz, uma passagem estratégica para o transporte de petróleo e gás. O anúncio foi feito pela Autoridade Marítima Iraniana, que justificou esta decisão com as tensões provocadas pela agressão das forças americanas naquela região. O Irão controla o Estreito de Hormuz desde o início do conflito desencadeado por ataques norte-americanos e israelitas contra o regime de Teherão a 28 de fevereiro, mas os militares têm permitido a passagem diária de cerca de 20 navios. O cabaz alimentar monitorizado pela DECO Proteste registou a maior descida desde abril e custa agora 244 euros. Na última semana, a descida foi de 3,74 euros. Já em comparação com o início do ano, o cabaz está atualmente 13,75 euros mais caro, o que corresponde a um aumento de 5,69%. Quando a análise recua até finais de fevereiro de 2022, a altura em que começou a ser acompanhado no início da guerra na Ucrânia, o aumento acumulado é de quase 72 euros, o equivalente a cerca de 40%. O Tribunal da Relação do Porto confirmou esta quinta-feira a absolvição de Fernando Valente no processo relacionado com o desaparecimento de Mónica Silva, conhecido como o caso da grávida da Mortosa. O arguido tinha sido absolvido em julho do ano passado pelo Tribunal de Júri de Aveiro, mas o Ministério Público e a família da vítima recorreram da decisão. Em comunicado enviado às redações, a Relação do Porto revelou que os recursos apresentados pelo Ministério Público e pelo assistente foram julgados não providos. Desta forma, mantém-se integralmente a absolvição do arguido da prática de todos os crimes de que era acusado. Fernando Valente estava acusado de homicídio qualificado, aborto, profanação de cadáveres, acesso ilegítimo e a moeda falsa. O Ministério Público tinha pedido ao Tribunal da Relação do Porto que revertesse a absolvição e condenasse o arguído à pena máxima de 25 anos de prisão. O Campeonato do Mundo de Futebol começa hoje com o coanfitrião, o México e a África do Sul a darem o início à competição no encontro da primeira jornada do Grupo A, agendado para a Cidade do México. A partir das 13 horas, hora local, 8 da noite em Lisboa, terá início o maior mundial de sempre em três países, Estados Unidos, México e Canadá, durante 39 dias, com 48 seleções e um total de 104 jogos, mais 40 dos que foram realizados em 2022. Para este primeiro dia do Mundial está ainda marcado mais um jogo entre a Coreia do Sul e a República Checa, que se defrontam no México a partir das 3 da manhã, hora de Lisboa.
1: Mais minutos depois da uma, a cargo de Marvin Gaye com BJ da Chicago.

What's Going On? A primeira proposta depois da uma nesta tarde de quinta-feira. Ligado à sua rádio marginal, fique por aí. Temos É Bom Saber para conferir daqui a pouco com edição de Tiago Castro. Antes disso, Leon Bridges em escuta com That's What I Love.

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1: Na China, a cidade de Xangai conseguiu atingir uma taxa de 98% de reciclagem de resíduos industriais depois de um plano de gestão de lixo lançado em 2019. A cidade chinesa, com cerca de 25 milhões de habitantes, produzia, na altura, mais de 26 mil toneladas de lixo por dia. Após vários anos de investimento e campanhas de sensibilização, entre 35% e 45% dos resíduos domésticos já são encaminhados para reciclagem. Além disso, surgiram projetos inovadores para reaproveitar materiais e reduzir a poluição. Uma das empresas em destaque transforma restos de alumínio industrial e doméstico em novos produtos, evitando milhões de toneladas de emissões de dióxido de carbono. Já num bairro da cidade, resíduos orgânicos das casas estão a ser convertidos em fertilizante através de compostagem. As autoridades também criaram regras mais apertadas para a separação do lixo e limitaram o uso de produtos descartáveis não recicláveis. Estas medidas ajudaram a impulsionar empresas que produzem alternativas ecológicas, incluindo utensílios feitos a partir de óleo alimentar usado. Graças a estas iniciativas, Xangai conseguiu a melhor classificação nacional chinesa na área da gestão de resíduos entre as grandes cidades do país. Recordamos que Xangai conseguiu atingir uma taxa de 98% de reciclagem de resíduos industriais.
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Electro Deluxe aqui com Staying Alive, mais uma proposta para esta edição de quinta-feira, ligado à sua rádio marginal. Fique por aí, seguimos com The Sacred Souls, temos encontro marcado com eles, já no próximo mês de julho, no Festival Jardins do Marquês, Oeiras Valley, aqui em escuta, We Don't Have to Be Alone.

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1: A edição de Too Late acontece poucos meses depois de Stephen Mahendra ter acompanhado Joss Stone em digressão pela costa oeste dos Estados Unidos num dos momentos mais relevantes da sua carreira. Antes disso, encantou em casa, ao lado de October London e do Stylistics. Estas experiências ampliaram o seu público e reforçaram a reputação de um artista que tem esgotado sucessivamente os seus concertos enquanto constrói uma carreira de forma sustentada e sem atalhos. O exemplo mais recente é Too Late e até sexta-feira é Test Drive na Marginal.

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Na verdade, é um hino este Green Eyed Love, um dos muitos assinados por Meyer Hawthorne, numa das propostas que por aqui vai passando, também pela sua rádio marginal, a caminho da hora certa, a caminho das notícias às duas. Tempo ainda para escutar Amber Mark com Love Me Right e Jill Scott, Family Reunion.

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2: Muito boa tarde. O Banco Central Europeu decidiu esta quinta-feira aumentar as três taxas de juros diretoras em 25 pontos base. Isto significa que a prestação da casa de quem tem crédito de habitação com taxa variável vai mesmo subir. O BCE anunciou esta quinta-feira este aumento das três taxas de juros diretoras. A decisão já era esperada pelos analistas e vai ter um impacto na prestação da casa daqueles que têm crédito de habitação com taxa variável. O Conselho do Banco Central Europeu está empenhado em definir a política monetária de modo a assegurar que a inflação estabilize no objetivo os 2% a médio prazo, em consonância com este compromisso, que hoje decidiu aumentar as três taxas de juros diretoras do Banco Central Europeu em 25 pontos base, pode ler-se num comunicado. A instituição acrescenta que a guerra no Médio Oriente está a gerar pressões inflacionistas e a decisão de aumentar as taxas de juros apresenta-se robusta face a um conjunto de cenários que mapeiam a forma como o choque poderá evoluir e afetar as perspectivas de médio prazo para a área do euro. O Irão voltou hoje a encerrar completamente o Estreito de Hormuz, uma passagem estratégica para o transporte de petróleo e gás. O anúncio foi feito pela Autoridade Marítima Iraniana, que justificou a decisão com as tensões provocadas pela agressão das forças americanas na região. O Irão controla o Estreito desde o início do conflito, desencadeado por ataques norte-americanos e israelitas contra o regime de Teherão no dia 28 de fevereiro, mas os militares têm permitido a passagem diária de cerca de 20 navios. O cabaz alimentar monitorizado pela DECO Proteste registou a maior descida desde abril e custa agora 244 euros. Na última semana, a descida foi de 3,74 euros. Já em comparação com o início do ano, o cabaz está atualmente a 13,75 euros mais caro, o que corresponde a um aumento de 5,69%. Quando a análise recua até finais de fevereiro de 2022, a altura em que começou este acompanhamento, no início da guerra na Ucrânia, o aumento acumulado é de quase 72 euros, o equivalente a cerca de 40%. O Tribunal da Relação do Porto confirmou esta quinta-feira a absolvição de Fernando Valente no processo relacionado com o desaparecimento de Mónica Silva, conhecido como o caso da grávida da mortuosa. O arguido tinha sido absolvido em julho do ano passado pelo Tribunal do Júri de Aveiro, mas o Ministério Público e a família da vítima recorreram. Agora a Relação do Porto confirma esta absolvição. O Campeonato do Mundo de Futebol começa hoje com o co-anfitrião México e África do Sul a darem início à competição no encontro da primeira jornada do Grupo A, agendado para a Cidade do México. A partir de uma hora, locais, 8 da noite em Lisboa, vai ter início o maior mundial de sempre, em três países, Estados Unidos, México e Canadá, durante 39 dias, com 48 seleções e um total de 104 jogos, mais 40 dos que os realizados em 2022. O encontro será antecedido de uma cerimónia de abertura, uma das três previstas, uma em cada um dos países anfitriões. Por este primeiro dia de mundial, está marcado mais um jogo entre a Coreia do Sul e a República Checa, que se defrontam também no México, a partir das 3 da manhã, hora de Lisboa.
1: Por aqui seguimos para a última hora no painel meio-dia 15 de hoje. Seja bem-vindo. Vamos começar com Nicolette Larson.
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Lara Love, Nicolette Larson nos primeiros minutos, depois das duas nesta edição de quinta-feira, ligado à sua rádio marginal. Fique por aí, temos Super Toast para conferir mais à frente. Antes disso, tempo ainda para escutar Otis Kane e Rihanna.

0: London, Electric Light Orchestra, na sua rádio marginal. Boa tarde, fique por aí, daqui a pouco memória para Michael Jackson, a proposta que antecede Às Vezes o Paraíso, com edição de Sandra Pimenta.
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1: De manhã, quando passei à frente da loja, o cão ladrou e só não me atacou com raiva porque a corrente de ferro o impediu. Ao fim da tarde, depois de ler em voz baixa os poemas numa cadeira preguiçosa do jardim, regressei pelo mesmo caminho e o cão não me ladrou porque estava morto. E as moscas e o ar já haviam percebido a diferença entre um cadáver e o sono. Ensinam-me a piedade e a compaixão, mas que posso fazer se tenho um corpo? A minha primeira imagem foi pensar em pontapeá-lo a ele e às moscas e gritar: venci-te. Continuei o caminho, o livro de poesia debaixo do braço. Só mais tarde pensei, ao entrar em casa, não deve ser bom ter ainda a corrente de ferro em redor do pescoço depois de morto. E ao sentir a minha memória lembrar-se do coração, esbocei um sorriso, satisfeito. Esta alegria foi momentânea. Olhei à volta, tinha perdido o livro de poesia. O livro de Gonçalo M. Tavares.
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No de Santiago, para escutar ao vivo também na edição do Festival Jardins do Marquês Oeiras Valley, proposta que ilustrou os últimos minutos na sua rádio marginal. Os próximos ficam por conta de Robin Thicke e Duran Jones and Indy.

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Últimos minutos na sua Rádio Marginal. Fique por aí. Seguimos com o seu Jorge e Marisa Monte. Não esquecer que temos encontro marcado com Marisa Monte no mês de setembro, na Mel Arena, em Lisboa. Aqui escutamos a dupla neste Quando Chego. Depois de Chains e Gabriel fazem as honras da casa até às três. Eu estou de saída. Volto amanhã à sua companhia. Até amanhã. Fique bem.

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1: 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Boa tarde.
2: Muito boa tarde. O Banco Central Europeu decidiu esta quinta-feira aumentar as 3 taxas de juros diretoras em 25 pontos base. Isto significa que a prestação da casa de quem tem crédito de habitação com taxa variável vai mesmo subir. O BCE anunciou esta quinta-feira este aumento das 3 taxas de juros diretoras. A decisão já era esperada pelos analistas e vai ter um impacto na prestação da casa daqueles que têm crédito de habitação com taxa variável. O Conselho do Banco Central Europeu está empenhado em definir a política monetária de modo a assegurar que a inflação estabilize no objetivo dos 2% a médio prazo, em consonância com este compromisso, que hoje decidiu aumentar as 3 taxas de juros diretoras do Banco Central Europeu em 25 pontos base, pode ler-se num comunicado. A instituição acrescenta que a guerra no Médio Oriente está a gerar pressões inflacionistas e a decisão de aumentar as taxas de juros apresenta-se robusta face a um conjunto de cenários que mapeiam a forma como o choque poderá evoluir e afetar as perspectivas de médio prazo para a área do euro. O Irão voltou hoje a encerrar completamente o Estreito de Hormuz, uma passagem estratégica para o transporte de petróleo e gás. O anúncio foi feito pela Autoridade Marítima Iraniana, que justificou a decisão com as tensões provocadas pela agressão das forças americanas na região. O Irão controla o estreito desde o início do conflito, desencadeado por ataques norte-americanos e israelitas contra o regime de Teherão no dia 28 de fevereiro, mas os militares têm permitido a passagem diária de cerca de 20 navios. O cabaz alimentar monitorizado pela DECO Proteste registrou a maior descida desde abril e custa agora 244 euros. Na última semana, a descida foi de 3,74 euros. Já em comparação com o início do ano, o cabaz está atualmente a 13,75 euros mais caro, o que corresponde a um aumento de 5,69%. Quando a análise recua até finais de fevereiro de 2022, a altura em que começou este acompanhamento, no início da guerra na Ucrânia, o aumento acumulado é de quase 72 euros, o equivalente a cerca de 40%. O Tribunal da Relação do Porto confirmou esta quinta-feira a absolvição de Fernando Valente no processo relacionado com o desaparecimento de Mónica Silva, conhecido como o caso da grávida da mortuosa. O arguido tinha sido absolvido em julho do ano passado pelo Tribunal do Júri de Aveiro, mas o Ministério Público e a família da vítima recorreram. Agora a Relação do Porto confirma esta absolvição. O Campeonato do Mundo de Futebol começa hoje com o co-anfitrião México e África do Sul a darem início à competição no encontro da primeira jornada do Grupo A, agendado para a Cidade do México. A partir de 1 hora, locais, 8 da noite em Lisboa, vai ter início o maior mundial de sempre em 3 países, Estados Unidos, México e Canadá, durante 39 dias, com 48 seleções e um total de 104 jogos, mais 40 dos que os realizados em 2022. O encontro será antecedido de uma cerimónia de abertura, uma das 3 previstas, uma em cada um dos países anfitriões. Por este primeiro dia de mundial está marcado mais um jogo entre a Coreia do Sul e a República Checa, que se defrontam também no México a partir das 3 da manhã, hora de Lisboa.
1: Está na Rádio Marginal. 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Daqui a pouco, Avenida Marginal com Luís Talete. Boa tarde.

início de mais uma hora com muita música na Rádio Marginal, e vou estar consigo até bem perto das 8. Daqui a pouco há Avenida Marginal com Luís Talete. Entretanto, um tema assinado por Macego e Devin Morrison fica para ouvir, Yams. Boa tarde.

Na Rádio Marginal, uma das mais reconhecíveis dos Us 3, Cantaloupe, também Macego antes, e agora MT Jones. Boa tarde.

0: M.T. Jones na sua rádio Marginal, o tema On Your Own. Marginal para ouvir, claro, nos 98.1 no FM e também no site em marginal.fm. E já a seguir, um tema emblemático com a voz de Nina Simone em 1964.
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Está com a voz de Nina Simão, Don't Let Me Be Misunderstood, em 1964. A seguir há Gregory Porter, Don't Lose Your Steam, antes da Avenida Marginal de hoje, mas entretanto, Go Away. Este é Omar Apollo.

A série Canções Obrigatórias chega hoje à Avenida Minute, que é a nova de St. Harrison. O cantor de Southampton acaba também de editar o EP Ghosted. A voz de St. Harrison é o marco do presente, mas parece um registro que já viveu mil vidas, tanto nos sua vintage como contemporânea. A sua sensibilidade anda algures entre Amy Winehouse, SZA ou Jasmine Sullivan. A ideia não é copiar, são influências de nomes relevantes com os quais se identifica por beberem da mesma fonte. A nova de St. Harrison é Minute e hoje está em destaque na Avenida. Tem a grandiosidade das músicas que ficam e que fazem dos seus autores figuras mediáticas.

0: O inglês de Southampton, St. Harrison, está hoje em destaque na Avenida para ouvir ao longo do dia com o podcast em marginal.fm.
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0: Nestes últimos minutos na Rádio Marginal, com Cella Stone, Midnight Visa, também St. Harrison, em destaque hoje na Avenida Marginal de Luís Talete. E a seguir, um tema clássico de Prince. Boa tarde.
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Na Rádio Marginal, nos 98.1, Prince, com o tema Kiss. A seguir, Jalen Ngonda, com o tema que dá título ao novo disco, Doctrine of Love. Mas, entretanto, Gwen McRae, Keep the Fire Burning.

Jalen Gonda tem um novo disco, Doctrine of Love, a passar aqui o tema que batiza esse novo registro. A caminho das quatro e das notícias com Antonieta Lopes da Costa, vamos ficar com Michael Bublé, Everything, mas entretanto, Burning de Thames. Boa tarde, boa quinta-feira.

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1: 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Boa tarde.
2: Muito boa tarde. O Banco Central Europeu decidiu esta quinta-feira aumentar as três taxas de juros diretoras em 25 pontos. Significa isto que a prestação da casa de quem tem crédito à habitação com taxa variável vai mesmo subir. A decisão já era esperada pelos analistas e vai ter algum impacto na prestação da casa daqueles que têm crédito à habitação com taxas variáveis. O Conselho do Banco Central Europeu está empenhado em definir a política monetária de modo a assegurar que a inflação estabiliza no objetivo dos 2% a médio prazo. Em consonância com este compromisso, decidiu por isso aumentar as três taxas de juros diretoras do BCE em 25 bases, pode ler-se no comunicado do banco. A instituição acrescenta que a guerra no Médio Oriente está a gerar pressões inflacionistas e a decisão de aumentar as taxas de juros apresenta-se robusta face a um conjunto de cenários que mapeiam a forma como o choque poderá evoluir e afetar as perspectivas de médio prazo para a área do euro. O que é certo é que o Banco Central Europeu decidiu então aumentar as três taxas de juros diretoras, e isto significa que a prestação da casa de quem tem crédito à habitação com taxa variável vai aumentar. O PS reiterou hoje que, como está, votará contra a proposta da prestação social única, a PSU, mas disse que está nas mãos do Governo, porque tem os instrumentos regimentais necessários para que este processo possa ter acordo dos socialistas. No final de uma reunião com o Ministro dos Assuntos Parlamentares, Carlos Abreu Amorim, o líder parlamentar do PS, Eurico Brilhante Dias, disse aos jornalistas que este encontro foi inconclusivo e manteve a posição dos socialistas de que a proposta, tal como está, como foi apresentada no Parlamento, merece um voto contra. O PS entende que o Governo tem os instrumentos regimentais e pode tomar as decisões que sejam necessários para que o processo possa ter também o acordo com o Partido Socialista. A carta que enviamos tem um percurso e esse percurso não é impossível, mas compete ao Governo tomar decisões. O Primeiro-Ministro e o Presidente do Chega estiveram reunidos em São Bento, encontro que o Gabinete de Luís Montenegro apenas confirmou como reunião de trabalho. A reunião na residência oficial em São Bento não constava da agenda oficial do Primeiro-Ministro, que tem aliás marcada para esta hora uma visita à Feira Nacional de Agricultura, à Feira do Ribatejo, em Santarém. Na segunda-feira, o Presidente do Chega, André Ventura, anunciou que iria ter esta reunião final com o Primeiro-Ministro e líder do PST, Luís Montenegro, sobre o pacote laboral, remetendo para o seu resultado a definição do sentido de voto e a sorte e o destino desta reforma laboral no Parlamento. O Presidente do Chega, que já ameaçou votar contra esta proposta do Governo, logo na generalidade, diz que o partido tem manifestado toda a abertura de diálogo e toda a abertura para negociar sobre a alteração da lei laboral, mas tem sempre valores fundamentais de que não abdica: a descida da idade da reforma, a proteção de quem trabalha por turnos ou em horas extraordinárias, o fim das reformas vitalícias no âmbito laboral e político, o teto às reformas milionárias. Estas são mesmo condições fundamentais para o Chega neste processo, disse André Ventura. A proposta de lei do Executivo vai ser debatida em plenário no próximo dia 18 e, em princípio, votada na Generalidade no dia seguinte, a 19 de junho. O Campeonato do Mundo de Futebol começa hoje com o co-anfitrião México e a África do Sul a darem início à competição no encontro da primeira jornada do Grupo A, que está agendado para a Cidade do México. Será a partir das 8 da noite, hora de Lisboa, que tem início o maior Mundial de sempre em três países, Estados Unidos, México e Canadá, durante 39 dias com 48 seleções e um total de 104 jogos. São mais 40 do que os realizados no Campeonato de 2022. O encontro vai ser antecedido da cerimónia de abertura, uma das três previstas, uma em cada um dos países anfitriões. Para este primeiro dia de Mundial está também marcado mais um jogo entre a Coreia do Sul e a República Checa, que se defrontam no México também, a partir das 3 da manhã, hora de Lisboa.
1: Tarde de quinta-feira, 11 de junho, abertura de hora com Amy Winehouse. Boa tarde.

está na Rádio Marginal, tarde de quinta-feira, 11 de junho, início de hora com Amy Winehouse, Rehab, e agora More Than a Love Song, são os Black Pumas, e logo a seguir, a Silva para ouvir. Boa tarde.

Na Rádio Marginal Silva, com o tema Maré, também More Than a Love Song, os Black Pumas, nesta tarde de quinta-feira, 11 de junho. E agora, Stephen Sanchez.

0: Ivan Sanchez na Rádio Marginal com Love, Love, Love. A seguir à música de Rod Stewart, I Don't Want to Talk About It. Daqui a pouco pode contar com o New York and Soul, Otis Kane ou Saint Beauty. Boa tarde.
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voz de Rod Stewart, I Don't Want to Talk About It. E agora, John Mayer, Your Body is a Wonderland, antes de recuperarmos a voz de Kika. Boa tarde.

últimos minutos com Kika dos Blackout, aqui o tema Sol Maior em recordação, também John Mayer, Your Body is a Wonderland, e agora New York and Soul para ouvir. I am the black gold of the sun. Boa tarde.

0: Este é Otis Kane a passar na Rádio Marginal com Heaven, também New York and Soul lá atrás, e a seguir Da Wanda, numa música que conta também com Chaka Khan e Barris Hammond. Boa tarde.
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Baby, Don't You Go, nestes últimos minutos, remistura de Questlife para a música de The Wanda, Chaka Khan e Barry Hammond. Agora, Saint Beauty, para ouvir, Borders e depois The Sacred Souls, eles que vão estar em concerto no Festival Jardins do Marquês, Oeiras.

Valley no próximo mês de julho, com um tema que nos conduz até às 5 da tarde. Can I Call You Rose? Até às notícias com a Antonieta Lopes da Costa. Mas por agora, Saint Beauty.

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1: 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Boa tarde.
2: Boa tarde. O PS reafirmou hoje que, tal como está, votará contra a proposta da Prestação Social Única, a PSU, mas disse que está nas mãos do Governo porque tem os instrumentos regimentais necessários para que este processo possa ter acordo dos socialistas. No final de uma reunião com o Ministro dos Assuntos Parlamentares, Carlos Abreu Amorim, o líder parlamentar do PS, Eurico Brilhante Dias, disse aos jornalistas que este encontro foi inconclusivo e manteve a posição dos socialistas de que a proposta, tal como está e como foi apresentada no Parlamento, merece o voto contra. O PS entende, no entanto, que o Governo tem os instrumentos regimentais e pode tomar as decisões que sejam necessárias para que o processo possa ter também o acordo do Partido Socialista. A carta que enviámos tem um percurso e esse percurso não é impossível, mas compete ao Governo tomar estas decisões. O Chega considera que há caminho para andar, para um acordo com o Governo, visando a viabilização desta proposta do Executivo que cria a prestação social única. Disse esta quinta-feira à agência Lusa, fonte oficial do partido. Esta posição foi transmitida no final de uma reunião entre uma delegação de deputados do Chega, liderada pelo presidente da bancada, Pedro Pinto, e o ministro dos Assuntos Parlamentares, Carlos Abreu Amorim. No final desta reunião com Carlos Abreu Amorim, o presidente do grupo parlamentar do Chega não prestou declarações aos jornalistas, mas fonte do partido classificou a reunião como positiva, já que permitiu concluir que há caminho para andar em termos de diálogo, tendo em vista um acordo. Pedro Pinto, o ministro dos Assuntos Parlamentares tiveram esta reunião positiva sobre a PSU. Proposta será votada na sexta-feira, mas precisa do acordo ou com o Chega ou com o PS para poder passar à especialidade. O Banco Central Europeu decidiu esta quinta-feira aumentar as 3 taxas de juros diretoras em 25 pontos base. Isto significa que a prestação da casa de quem tem crédito à habitação com taxa variável vai mesmo subir. O Banco BCE anunciou esta decisão hoje, já era esperada pelos analistas, e vai ter um impacto na prestação da casa daqueles que têm crédito à habitação com taxa variável. O Conselho do Banco Central Europeu está empenhado em definir a política monetária de modo a assegurar que a inflação estabiliza no objetivo de 2% a médio prazo. Em consonância com este compromisso, decidiu por isso hoje aumentar as 3 taxas de juros diretores do BCE em 25 pontos base, pode ler-se num comunicado do Banco Central Europeu. A instituição acrescenta que a guerra no Médio Oriente está a gerar pressões inflacionistas e a decisão de aumentar as taxas de juros apresenta-se robusta face a um conjunto de cenários que mapeiam a forma como o choque poderá evoluir e afetar as perspectivas de médio prazo para a área do euro. Vários andares do Pentágono foram encerrados e evacuados esta quinta-feira, alegadamente devido a um incidente com materiais perigosos. Segundo um porta-voz da sede militar, foram detectados problemas na qualidade do ar, levando por isso à implementação de medidas de precaução. Esta quinta-feira, o porta-voz da sede militar, Sean Parnell, confirmou que os sistemas dentro do Pentágono detectaram este problema com a qualidade do ar, que exige a tomada de medidas de precaução até que seja determinada a gravidade exata da situação. O departamento está a levar a cabo protocolos de segurança habituais, incluindo uma ordem de permanência no local para a área afetada, afirmou Parnell. As equipas de intervenção estão posicionadas e prontas para prestar apoio aos ocupantes do edifício, acrescentou também o porta-voz. Segundo uma mensagem enviada pela equipa de segurança do Pentágono, à qual a CNN Internacional teve acesso, é alertado que foi detectado um problema na qualidade do ar e que terão de ser feitos mais testes para determinar a exata gravidade da situação. Donald Trump disse hoje que os Estados Unidos vão atingir o Irão com toda a força. A informação foi transmitida na Truth Social, a rede social na qual Trump também ameaçou assumir o controle total da indústria de petróleo e do gás no país, incluindo a Ilha de Karg, num futuro não muito distante. Recordo que a Ilha de Karg é o principal terminal petrolífero do Irão e por onde transita normalmente 90% do crude desta República Islâmica.
1: Está na Rádio Marginal, tarde de quinta-feira, 11 de junho, abertura de hora com John Legend e também com Corinne Bailey-Ray. Daqui a pouco há Agenda Marginal. Boa tarde.

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1: John Legend e Corinne Bailey Rae em palco, Where is the Love? Dentro de instantes, agenda marginal com propostas culturais, mas entretanto, Home, uma música de Leisure. Boa tarde.

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1: A Fundação Carlos Gulbenkian recebe hoje e amanhã o espetáculo Amazónia, uma experiência multimédia que junta fotografia e música para destacar a beleza e a importância da floresta amazónica. O projeto combina mais de 200 fotografias de Sebastião Salgado com obras dos compositores Heitor Villa-Lobos e Philip Glass. As imagens resultam de 7 anos de trabalho do fotógrafo nos locais mais remotos da Amazónia brasileira, onde registrou paisagens e comunidades indígenas. Em palco, a orquestra da Gulbenkian, dirigida pela maestra brasileira Simone Menezes e com a soprano Camila Provenzale. Amazónia, para conferir hoje e amanhã na Fundação Carlos Gulbenkian, às 20 horas. O Cine Capitólio Rooftop regressa este verão ao terraço do Capitólio, em Lisboa, para mais uma temporada de cinema ao ar livre. Além das sessões de cinema, o espaço oferece espreguiçadeiras, auscultadores com som de alta qualidade, vista para o Jardim Botânico e, claro, pipocas. Esta noite é exibido o filme Interstellar, de Christopher Nolan. A história acompanha um grupo de astronautas que parte numa missão pelo espaço à procura de um novo planeta habitável, numa tentativa de garantir o futuro da humanidade perante a degradação da Terra. Cine Capitólio Rooftop, a partir das 21h30.
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A voz de Led Zeppelin, aqui juntamente com o BJ da Chicago Kids Forever, e antes Agenda Marginal, que pode voltar a ouvir no site da rádio em marginal.fm. 5 horas e 17 minutos, informação de trânsito na Marginal, à fila em Algés em direção a Cascais, há 5, lentidão de Miraflores até ao Estádio Nacional, no sentido inverso, há fila na saída para a Ponte 25 de Abril, no IC19, sentido Lisboa-Sintra, lentidão de Alfragide até Terceira, na segunda circular, sentido Benfica-Aeroporto, à fila das Torres de Lisboa até o Campo Grande. No sentido inverso, abrandamento no Campo Grande. Ponto 25 de Abril, fila de Sete Rios até à Ponte, acessos todos preenchidos.

0: está na Rádio Marginal e com Galant, Doesn't Matter. A seguir, a voz inconfundível de Macy Gray. Vamos ouvir I Try. Já a seguir.
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0: Novidade bem recente na sua rádio marginal, Diamond Ortiz, Done Me Wrong. E antes Macy Gray, escutámos I Try. 5 horas e 31 minutos, daqui a pouco o espaço é bom saber. Pode também contar aqui alguns instantes com a informação de trânsito. Mas por agora, a previsão da meteorologia para amanhã. E amanhã, sexta-feira, 12 de junho, todo o Portugal continental em alerta amarelo devido ao tempo quente, máxima de 37 graus para Lisboa, amanhã máxima de 34 para o Porto, Faro deve chegar a uma máxima de 29 graus.
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Primeiro Jamiroquai com Cosmic Girl e entretanto Celeste, Hear My Voice. 22 minutos das 6 da tarde. Há informação de trânsito agora na Marginal Afilém, Algés, em direção a Cascais. Na A5, lentidão de Miraflores até ao Estádio Nacional. No sentido inverso, fila na saída para a Ponte 25 de Abril. No IC19, sentido Lisboa-Sintra, lentidão de Alfragide até Terceira. Na segunda circular, sentido Benfica-Aeroporto, à fila das Torres de Lisboa até ao Campo Grande. E no sentido inverso, abrandamento no Campo Grande. Ponte 25 de Abril, à fila de Sete Rios até à Ponte. Os acessos estão todos preenchidos.

0: Está nos 98.1 na Rádio Marginal e com Yola, Faraway Look. Daqui a pouco há É Bom Saber, todos os dias uma boa notícia para ouvir na Rádio Marginal e já a seguir mais Cherry Amor de Stevie Wonder. Boa tarde.
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1: Na China, a cidade de Xangai conseguiu atingir uma taxa de 98% de reciclagem de resíduos industriais depois de um plano de gestão de lixo lançado em 2019. A cidade chinesa, com cerca de 25 milhões de habitantes, produzia, na altura, mais de 26 mil toneladas de lixo por dia. Após vários anos de investimento e campanhas de sensibilização, entre 35% e 45% dos resíduos domésticos já são encaminhados para reciclagem. Além disso, surgiram projetos inovadores para reaproveitar materiais e reduzir a poluição. Uma das empresas em destaque transforma restos de alumínio industrial e doméstico em novos produtos, evitando milhões de toneladas de emissões de dióxido de carbono. Já num bairro da cidade, resíduos orgânicos das casas estão a ser convertidos em fertilizante através de compostagem. As autoridades também criaram regras mais apertadas para a separação do lixo e limitaram o uso de produtos descartáveis não recicláveis. Estas medidas ajudaram a impulsionar empresas que produzem alternativas ecológicas, incluindo utensílios feitos a partir de óleo alimentar usado. Graças a estas iniciativas, Xangai conseguiu a melhor classificação nacional chinesa na área da gestão de resíduos, alternativas ecológicas, incluindo utensílios feitos a partir de óleo alimentar usado. Graças a estas iniciativas, Xangai conseguiu a melhor classificação nacional chinesa na área da gestão de

St. Paul and the Broken Bones com o tema Full Moon nestes últimos minutos. Antes, o espaço é bom saber e que pode voltar a ouvir no site da rádio em formato de podcast. Quase quase a chegarmos às 6, duas músicas até às notícias com Antonieta Lopes da Costa. Primeiro, Apparently Nothing de Young Disciples com Carleen Anderson e depois Naomi de Leon Bridges.

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1: 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Boa tarde.
2: Boa tarde. O Ministro das Finanças, Joaquim Miranda Sarmento, defendeu hoje que a reforma do sistema de apoios sociais que o Governo português prepara, a Prestação Social Única, a PSU, é um incentivo ao trabalho, já que evita desperdiçar mão de obra. O que nós juntamos à PSU, à Prestação Social Única, que unifica 13 prestações sociais, é, na verdade, um incentivo ao trabalho. Porquê? Porque há hoje situações de pessoas que, estando a receber prestações sociais, se entrarem no mercado de trabalho, o seu rendimento líquido diminui e isso cria um incentivo negativo para que as pessoas possam vir para o mercado de trabalho, disse Joaquim Miranda Sarmento, falando aos jornalistas portugueses no Luxemburgo. À chegada para a reunião do Eurogrupo e na véspera do início da discussão na Generalidade, o Governo assinalou que um dos principais problemas da economia portuguesa é a falta de mão de obra em todos os setores, dado que Portugal está a desperdiçar mão de obra com este incentivo negativo que é dado pelo atual regime de prestações sociais. Situação diz que a PSU pretende alterar. No final de maio passado, o Governo aprovou a PSU, a reforma dos apoios que prevê fundir cerca de 13 prestações sociais numa única prestação, com regras mais uniformes e um processo de atribuição que diz ser mais simplificado. Iniciamos agora o debate da Generalidade no Parlamento Português. Ora, o PS reafirmou hoje que, tal como está, votará contra esta proposta da Prestação Social Única, mas disse que está nas mãos do Governo porque tem os instrumentos regimentais necessários para que este processo possa ter o acordo dos socialistas. Já o Chega considera que há caminho para andar para um acordo com o Governo, visando a viabilização da proposta do Executivo que cria esta PSU. Proposta vai ser votada na sexta-feira, mas precisa de acordo com o Chega ou com o PS para conseguir passar à especialidade. O Banco Central Europeu decidiu esta quinta-feira aumentar as três taxas de juros diretoras em 25 pontos base. Isto significa que a prestação da casa de quem tem crédito à habitação com taxa variável vai mesmo subir. O Banco Central Europeu diz que a guerra no Médio Oriente está a gerar pressões inflacionistas e que a decisão de aumentar as taxas de juros se apresenta robusta, face a um conjunto de cenários que mapeiam a forma como o choque poderá evoluir e afetar as perspectivas de médio prazo para a área do euro. O Papa disse hoje que a Europa não pode proclamar a dignidade humana e normalizar o drama do Mediterrâneo e Atlântico, transformados em cemitérios sem lápides de migrantes, apelando a um exame de consciência de políticos e da sociedade civil. Leão XIV defende que este drama tem de se transformar num exame de consciência para os países de origem dos imigrantes, que devem criar condições de paz, justiça e desenvolvimento, para os países de trânsito, que os devem proteger das redes criminosas, e para a Europa, que não pode proclamar dignidade humana e habituar-se a que o Mediterrâneo e o Atlântico sejam cemitérios sem lápides. A dignidade humana exige vias legais e seguras de imigração, resgate e assistência, cooperação real contra os traficantes, proteção efetiva das vítimas, processos sérios de acolhimento e integração em políticas que permitam a cada pessoa viver com dignidade na sua própria terra, acrescentou o Papa.
1: Tarde de quinta-feira, 11 de junho, dentro de alguns instantes, a minha praia, uma escolha de Luís Montes. Também pode contar com informação de trânsito e a previsão da meteorologia para amanhã. Abrimos esta hora com Adi Suleiman. Boa tarde.
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Rádio Marginal, abertura de hora com Need Somebody to Love, proposta de Adi Suleiman, dentro de alguns instantes, A Minha Praia, de Luís Montes. Mas primeiro, John Splitoff, vamos ouvir Plateau. Boa tarde.

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1: Como estamos em ambiente de festas populares, que tal dançarmos ao som de El Flamenco? A dupla de bonitas sevilhanas, as DJs Mestiza, convidaram o produtor mexicano Aaron Sevilla e gravaram para os ouvintes da minha praia este El Flamenco, pelas Mestiza.
2: El Flamenco é uma música hermosa, com tan solo siglo e medio de existencia real, aunque tenga unos ancestros milenarios. Nació en Andalucía, en el seno de una colectividad marginal, donde convivieron árabes, judíos, cristianos y gitanos, en armonía ejemplar.

Milltones em antena, Best Friend, e antes proposta de Luís Montes, é mais uma edição de A Minha Praia, para voltar a ouvir as vezes que quiser no site da rádio marginal.fm. 6 horas e 20 minutos, há informação de trânsito agora para conferir na Marginal à fila em Algés em direção a Cascais, na A5 fila do Alto do Monsanto até a Linda à Velha devido a acidente. No sentido inverso, há fila na saída para a Ponte 25 de Abril. No IC19, sentido Lisboa-Sintra, lentidão de Alfragide até Terceira. Na segunda circular, sentido Benfica-Aeroporto, há fila das Torres de Lisboa até o Campo Grande, e no sentido inverso, abrandamento do Campo Grande até ao Eixo Norte-Sul. Na Ponte 25 de Abril, a fila de Campo Lido até à Ponte. Os acessos estão preenchidos, mas com bom escoamento. 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

0: Tarde de quinta-feira, 11 de junho, com MT Jones, I Don't Understand. Daqui a pouco a previsão da meteorologia para amanhã, sexta-feira. Já a seguir, Sun Ray traz-nos San Francisco Street.
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Últimos minutos com Sunray, com San Francisco Street. 6 horas e 31 minutos. Olhamos agora rapidamente para a previsão da meteorologia para amanhã e vai estar calor. Aliás, todo o Portugal Continental amanhã em alerta amarelo devido às temperaturas altas, ao tempo quente. Máxima de 37 graus para Lisboa, 34 de máxima para o Porto. Faro amanhã deve chegar uma máxima de 29 graus.

Getaway, música de Nive, juntamente com Jameson, numa altura em que faltam 21 minutos para as 7 e agora a informação de trânsito para o seu regresso a casa. Na marginal, à fila, em Algés, em direção a Cascais, há 5, lentidão do Alto do Monsanto até a Linda a Velha, e no sentido inverso, à fila, na descida do Monsanto. No IC19, sentido Lisboa-Sintra, lentidão de Alfragide até Terceira. Na segunda circular, sentido Benfica-Aeroporto, à fila das Torres de Lisboa até o Campo Grande, e no sentido inverso, abrandamento do Campo Grande até ao Oeste Norte-Sul. Na ponte 25 de Abril, à fila de Campo Lido até à ponte. Acessos preenchidos, mas com bom escoamento.

0: 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Boa viagem.
1: E faltam 20 minutos para as 7. Daqui a pouco pode contar com mais uma edição de Super Toast. E já sabe, pode acompanhar a rádio no site, em marginal.fm, emissão online, em direto. E para além disso, também pode acompanhar todos os programas da sua rádio em formato de podcast para ouvir quando e onde quiser. Está lá tudo no site da rádio. E se por acaso não apanhou muito bem, por exemplo, o título de uma música ou o nome de um artista, é fácil. Está lá um link que lhe mostra as últimas canções que tocaram na Rádio Marginal para não perder nada do que se passa nos 98.1. Entretanto, há Test Drive para ouvir agora na Rádio Marginal, claro, a música que está em destaque toda esta semana.
0: 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A edição de Too Late acontece poucos meses depois de Stephen Mahendra ter acompanhado Joss Stone em digressão pela costa oeste dos Estados Unidos num dos momentos mais relevantes da sua carreira. Antes disso, encantou em casa, ao lado de October London e do Stylistics. Estas experiências ampliaram o seu público e reforçaram a reputação de um artista que tem esgotado sucessivamente os seus concertos enquanto constrói uma carreira de forma sustentada e sem atalhos. O exemplo mais recente é Too Late e até sexta-feira é Test Drive na Marginal.

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0: Na rádio marginal, Terence Trent D'Arby, o tema Holding On To You. Para trás também o Test Drive. E agora, edição desta quinta-feira de Super Toast.
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2: Eu sou a Maria Inteligente, um avatar da Instinct, e vou falar-lhe sobre uma AI que pode detectar cancro do pâncreas e partilhar uma curiosidade.
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2: O RedMod é um novo sistema desenvolvido para detectar cancro do pâncreas em fases muito precoces, antes mesmo de os sinais serem visíveis pelos médicos em exames tradicionais. A tecnologia usa inteligência artificial e análise avançada de imagem para identificar alterações subtis em taques abdominais que normalmente passam despercebidas. O objetivo é aumentar as hipóteses de diagnóstico precoce de um dos cancros mais mortais e difíceis de detectar. O sistema funciona através da análise de milhares de detalhes invisíveis ao olho humano em exames TAC. Converte as imagens médicas em dados matemáticos e procura padrões associados ao desenvolvimento futuro de tumores pancreáticos. Nos testes realizados, a AI conseguiu identificar cerca de 73% dos casos de cancro do pâncreas numa fase pré-clínica, em média, 16 meses antes do diagnóstico tradicional. Em alguns casos, os sinais foram detectados até 3 anos antes. O RedMod tem esta capacidade de encontrar alterações invisíveis em exames considerados normais pelos especialistas. O sistema foi treinado com exames de vários hospitais e demonstrou

0: mostrou resultados consistentes em diferentes equipamentos e bases de dados. A tecnologia encontra-se ainda em fase de validação clínica e não está disponível para uso generalizado em hospitais. O projeto foi criado por investigadores da Mayo Clinic, nos Estados Unidos, em colaboração com outras instituições médicas e científicas. Deixo-lhe também uma curiosidade. O cancro do pâncreas deverá ser a segunda doença oncológica mais mortífera em Portugal até 2035. Saiba mais sobre inovação e nova economia em supertoast.pt.
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1: Quase a chegarmos às 7 da tarde, já seguirá a notícias com Tonieta Lopes da Costa. Até lá, Aldiana Lahavas traz-nos Bittersweet. Até às 7.

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1: 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Boa tarde.
2: Boa tarde. Por esta hora começou já o espetáculo de abertura do Mundial de Futebol no México. O Campeonato do Mundo de Futebol começa hoje com o co-anfitrião México e África do Sul a darem início à competição no encontro da primeira jornada do Grupo A, que está agendado na Cidade do México. A partir das 8 da noite em Lisboa vai ter início então o maior Mundial de sempre em 3 países, Estados Unidos, México e Canadá, durante 39 dias com 48 seleções e um total de 104 jogos. São mais 40 do que os que se realizaram em 2022. Este encontro é antecedido da cerimónia de abertura, que já começou, uma das 3 que está prevista, uma em cada um dos países anfitriões. Para este primeiro dia de Mundial está também marcado mais um jogo entre a Coreia do Sul e a República Checa, que se defrontam no México a partir das 3 da manhã, hora de Lisboa. Esta cerimónia de abertura está a ser transmitida pela TVI. A maioria dos deputados da esquerda parlamentar, sobretudo o PS, Livre e Bloco de Esquerda, aplaudiu hoje em plenário a mensagem do Presidente da República, onde fundamenta o seu veto político ao chamado decreto da Lei das Bandeiras. O Parlamento aprovou na generalidade, especialidade e votação final global um decreto que partiu do CDS-PP sobre regras de utilização de bandeiras em edifícios públicos. Este diploma teve então os votos favoráveis do PSD, do Chega e do CDS, contra do PS, PAN, Livre, Bloco e PCP e a abstenção da Iniciativa Liberal. Na carta, o Presidente da República justifica o seu veto ao decreto do Parlamento sobre a utilização de bandeiras em edifícios públicos, com a distinção entre causas humanitárias, com reconhecimento constitucional e convencional expresso, e posições político-partidárias. Afirma que, ao exercer este veto, não desconhece ou desvaloriza as preocupações legítimas que terão presidido a esta iniciativa legislativa, nomeadamente a de preservar a neutralidade e a dignidade dos espaços institucionais do Estado. Não obstante, o Presidente diz que não se pode ignorar que as causas humanitárias, com reconhecimento constitucional e convencional expresso, se colocam numa posição distinta das posições meramente político-partidárias. O Ministro das Finanças, Joaquim Miranda Sarmento, defendeu hoje que a reforma do sistema de apoios sociais que o governo português prepara, a prestação social única, é um incentivo ao trabalho, já que evita desperdiçar mão de obra. O que juntámos à PSU, à prestação social única, que unifica 13 prestações sociais, é, na verdade, um incentivo ao trabalho, porque hoje há situações de pessoas que, estando a receber prestações sociais, se entrarem no mercado de trabalho, o seu rendimento líquido diminui. Isso cria um incentivo negativo para que estas pessoas possam vir para o mercado de trabalho, diz o ministro Joaquim Miranda Sarmento. Falando aos jornalistas portugueses no Luxemburgo, à chegada para a reunião do Eurogrupo e na véspera do início da discussão na Generalidade, o ministro assinalou que um dos principais problemas da economia portuguesa é a falta de mão de obra em todos os setores, dado que Portugal está a desperdiçar mão de obra com este incentivo negativo que é dado pelo atual regime de prestações sociais, situação que a PSU pretende alterar. No final de maio passado, o governo aprovou esta PSU, a reforma dos apoios que prevê fundir cerca de 13 prestações sociais numa única prestação, com regras mais uniformes e um processo de atribuição simplificado, iniciando-se agora o debate na Generalidade e no Parlamento Português. A proposta precisa do acordo com o Chega ou com o PS para ser aprovada. Donald Trump acaba de dizer que cancelou os ataques que tinha anunciado esta tarde para o Irão. Na sua rede social, volta mais uma vez atrás, fazendo transparecer que o Irão estará com mais vontade e maior capacidade de negociar. Diz mais, diz que em breve vão chegar a um acordo.
1: Tarde de quinta-feira, 11 de junho, esta hora começa com a voz de Duff e daqui a pouco, às vezes, o Paraíso, poesia com Sandra Pimenta. Boa tarde.

É a música mais reconhecível no percurso de Duffy Mercy, na abertura de mais uma hora com muita música nesta tarde, final da tarde de quinta-feira. E agora Bruno Mars, ele tem um novo álbum, The Romantic. Vamos ficar com Risk It All, e daqui a pouco, já sabe, há poesia com a voz de Sandra Pimenta.

0: O coletivo australiano Cooking on Three Burners e Kylie Aldis têm Mind Made Up. Antes recuperámos Imagination e início da sequência com Bruno Mars. 7 horas e 18 minutos e agora na Rádio Marginal, informação de trânsito. Na Marginal há fila em Algés, em direção a Cascais, na A5, lentidão de Queijas até ao Estádio Nacional e no sentido inverso, fila na saída para a Ponte 25 de Abril. No IC19, sentido Lisboa-Sintra, lentidão entre Meio Martins e Ranholas. Na segunda circular, sentido Benfica-Aeroporto, há fila das Torres de Lisboa até ao Campo Grande e no sentido inverso, abrandamento no Campo Grande. Ponte 25 de Abril, fila de Campo Polido até à Ponte, acessos preenchidos, mas com bom escoamento.
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0: Rádio Marginal a recordarmos Prince, The Most Beautiful Girl in the World. Daqui a pouco, Às Vezes o Paraíso, com Sandra Pimenta. Já a seguir, What Became of a Broken Hearted, por Jimmy Ruffin. Boa tarde.
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1: De manhã, quando passei à frente da loja, o cão ladrou e só não me atacou com raiva porque a corrente de ferro o impediu. Ao fim da tarde, depois de ler em voz baixa os poemas numa cadeira preguiçosa do jardim, regressei pelo mesmo caminho e o cão não me ladrou porque estava morto. E as moscas e o ar já haviam percebido a diferença entre um cadáver e o sono. Ensinam-me a piedade e a compaixão, mas que posso fazer se tenho um corpo? A minha primeira imagem foi pensar em pontapeá-lo a ele e às moscas e gritar: venci-te. Continuei o caminho, o livro de poesia debaixo do braço. Só mais tarde pensei, ao entrar em casa: não deve ser bom ter ainda a corrente de ferro em redor do pescoço depois de morto. E ao sentir a minha memória lembrar-se do coração, esbocei um sorriso, satisfeito. Esta alegria foi momentânea. Olhei à volta, tinha perdido o livro de poesia. O livro de Gonçalo M. Tavares.
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0: de Aaron Childs, Vertigo, nestes últimos minutos também poesia, todos os dias com as escolhas e a voz de Sandra Pimenta, às vezes o paraíso. 7 horas e 32 minutos e agora a previsão da meteorologia para amanhã, sexta-feira, 12 de junho, todo o Portugal continental em alerta amarelo devido à temperatura quente, máxima de 37 graus para Lisboa, máxima de 34 para o Porto, Faro deve chegar a uma máxima de 29 graus, atenção ao interior sul do país, máxima de 38 graus para Beja e máxima de 40 para Évora, e há previsão nesta zona do país, previsão de aguaceiros e possibilidade de trovoada. É a previsão da meteorologia para amanhã, sexta-feira.
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0: As vozes de Elton John e Dua Lipa, Cold Heart, também tocou lá atrás com Mané. Foram as últimas propostas nesta tarde de quinta-feira, 11 de junho, e a 20 minutos das 8 da noite. Agora há informação de trânsito para conferir na marginal à fila em Algés em direção a Cascais. Há 5 lentidão de Queijas até ao Estádio Nacional. No sentido inverso, há fila na saída para a Ponte 25 de Abril. E C19, sentido Lisboa-Sintra, lentidão entre Meio Martins e Ranholas. Na segunda circular, sentido Benfica-Aeroporto, há fila das Torres de Lisboa até ao Campo Grande. E no sentido inverso, abrandamento no Campo Grande. Ponte 25 de Abril, há fila de Campo Lido até à Ponte. Acessos preenchidos, mas com bom escoamento.
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0: Rádio Marginal com Miles Sanko, Just Being Me. E a seguir, a Avenida Marginal com Luís Talete. Boa tarde.
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Da série Canções Obrigatórias, chega o bom já Avenida Minute, que é a nova de St. Harrison. O cantor de Southampton acaba também de editar o EP Ghosted. A voz de St. Harrison é o marco do presente, mas parece um registro que já viveu mil vidas, tanto nos sua vintage como contemporânea. A sua sensibilidade anda algures entre Amy Winehouse, SZA ou Jasmine Sullivan. A ideia não é copiar, são influências de nomes relevantes com os quais se identifica por beberem da mesma fonte. A nova de St. Harrison é Minute e hoje está em destaque na Avenida. Tem a grandiosidade das músicas que ficam e que fazem dos seus autores

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Rádio Marginal com Xadê nos 98.1 by your side. Estamos quase a chegar às 8, já a seguir há notícias com Tonita Lopes da Costa. Até lá, primeiro Saint Paul and the Broken Bones com Sushi and Coca-Cola e depois os Cannons com Starlight e a partir das 8 emissão com Marcos Melo. Até amanhã.

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2: Muito boa noite. Já aconteceu o espetáculo de abertura do Mundial de Futebol no México. Começa por esta hora o Campeonato do Mundo, com o co-anfitrião México e África do Sul a darem início à competição no encontro da primeira jornada do Grupo A, agendado justamente para a Cidade do México. E agora, às 8 da noite, que começou o maior Mundial de sempre, em três países, Estados Unidos, México e Canadá, vai ter 39 dias, com 48 seleções e um total de 104 jogos, mais 40 do que os realizados em 2022. O encontro é antecedido da cerimónia de abertura, uma das três previstas, uma em cada um dos países anfitriões. Já aconteceu essa cerimónia. Para este primeiro dia de Mundial, está também marcado mais um jogo entre a Coreia do Sul e a República Checa, que se defrontam no México, também a partir das 3 da manhã, hora de Lisboa. De qualquer maneira, o primeiro jogo entre México e África do Sul, que está a acontecer agora, está a ser transmitido pela TVI. A maioria dos deputados da esquerda parlamentar, sobretudo do PS, Livre e Bloco de Esquerda, aplaudiu hoje em plenário a mensagem do Presidente da República, onde fundamenta o seu veto político ao chamado Decreto da Lei das Bandeiras. O Parlamento aprovou na generalidade, especialidade e votação final global um decreto que partiu do CDS sobre as regras de utilização de bandeiras em edifícios públicos. Este diploma teve então os votos favoráveis do PSD, do Chega e do CDS, contra do PS, PAN, Livre, Bloco, PCP e a abstenção da Iniciativa Liberal. Na carta, o Presidente da República justifica o seu veto ao decreto do Parlamento sobre esta utilização de bandeiras em edifícios públicos com a distinção entre causas humanitárias, com reconhecimento constitucional e convencional expresso e posições político-partidárias. Afirma que ao exercer este veto não desconhece ou desvaloriza as preocupações legítimas que terão presidido a esta iniciativa legislativa, nomeadamente a de preservar a dignidade e a neutralidade dos espaços institucionais do Estado. Não obstante, diz o Presidente da República, não se pode ignorar que as causas humanitárias com reconhecimento constitucional e convencional expresso se colocam numa posição distinta das posições político-partidárias na medida. PSU vai ser debatida amanhã na Assembleia da República. Os partidos têm vindo a posicionar-se sobre a proposta do Governo para criar a prestação social única, que junta 13 apoios sociais. Entre negociações, reservas e críticas, PSD, Chega, PS, Iniciativa Liberal e Governo mantêm divergências. A Assembleia da República debate e vota um pedido de autorização legislativa do Governo que pretende então criar esta prestação social única, que prevê juntar numa única prestação 13 apoios atuais. O Presidente do Chega, André Ventura, anunciou há pouco um acordo com o Partido Social Democrata para que o diploma siga para a especialidade, sem votação na generalidade, e estabeleceu uma semana para possíveis alterações. O PSD não terá dado aval à exigência do partido de proibir que imigrantes que nunca tenham descontado em Portugal recebam esta prestação social. O Primeiro-Ministro, por sua vez, considerou que ainda há um caminho a percorrer para viabilizar a PSU depois do encontro que teve com André Ventura. Reunido com Carlos Abreu Amorim, esteve também o líder parlamentar do Partido Socialista, Eurico Brilhante Dias. Após o encontro, o socialista reiterou que, tal como está, votará contra a proposta, mas disse que está nas mãos do Governo, porque tem os instrumentos regimentais necessários para que este processo possa ter o acordo também do Partido Socialista. O Papa disse hoje que a Europa não pode proclamar dignidade humana e normalizar o drama do Mediterrâneo e do Atlântico, transformados em cemitérios sem lápides de migrantes, apelando a um exame de consciência dos políticos e da sociedade civil. Leão XIV defendeu que este drama tem de se transformar num exame de consciência para os países de origem dos migrantes, que devem criar condições de paz, justiça e desenvolvimento, para os países de trânsito, que os devem proteger das redes criminosas, e para a Europa, que não pode proclamar a dignidade humana e habituar-se a que o Mediterrâneo e o Atlântico sejam cemitérios sem lápides. A dignidade humana exige vias legais e seguras de imigração, resgate e assistência, cooperação real contra os traficantes, proteção efetiva das vítimas, processos sérios de acolhimento e integração e políticas que permitam a cada pessoa viver com dignidade na sua própria terra, diz o Papa. Trump acaba de dizer que cancelou os ataques que tinha anunciado esta tarde para o Irão. Na sua rede social, Truth Social, voltou mais uma vez atrás, fazendo transparecer, há cerca de uma hora, que o Irão estará, afinal, com mais vontade e maior capacidade para negociar. Donald Trump disse mais, disse que em breve vão chegar a um acordo.

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2: Na China, a cidade de Xangai conseguiu atingir uma taxa de 98% de reciclagem de resíduos industriais depois de um plano de gestão de lixo lançado em 2019. A cidade chinesa, com cerca de 25 milhões de habitantes, produzia, na altura, mais de 26 mil toneladas de lixo por dia. Após vários anos de investimento e campanhas de sensibilização, entre 35% e 45% dos resíduos domésticos já são encaminhados para reciclagem. Além disso, surgiram projetos inovadores para reaproveitar materiais e reduzir a poluição. Uma das empresas em destaque transforma restos de alumínio industrial e doméstico em novos produtos, evitando milhões de toneladas de emissões de dióxido de carbono. Já num bairro da cidade, resíduos orgânicos das casas estão a ser convertidos em fertilizante através de compostagem. As autoridades também criaram regras mais apertadas para a separação do lixo e limitaram o uso de produtos descartáveis não recicláveis. Estas medidas ajudaram a impulsionar empresas que produzem alternativas ecológicas, incluindo utensílios feitos a partir de óleo alimentar usado. Graças a estas iniciativas, Xangai conseguiu a melhor classificação nacional chinesa na área da gestão de resíduos entre as grandes cidades do país. Recordamos que Xangai conseguiu atingir uma taxa de 98% de reciclagem de resíduos industriais.
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A edição de Too Late acontece poucos meses depois de Stephen Mahendra ter acompanhado Joss Stone em digressão pela costa oeste dos Estados Unidos num dos momentos mais relevantes da sua carreira. Antes disso, encantou em casa, ao lado de October London e do Stylistics. Estas experiências ampliaram o seu público e reforçaram a reputação de um artista que tem esgotado sucessivamente os seus concertos enquanto constrói uma carreira de forma sustentada e sem atalhos. O exemplo mais recente é Too Late e até sexta-feira é Test Drive na Marginal.

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1: De manhã, quando passei à frente da loja, o cão ladrou e só não me atacou com raiva porque a corrente de ferro o impediu. Ao fim da tarde, depois de ler em voz baixa os poemas numa cadeira preguiçosa do jardim, regressei pelo mesmo caminho e o cão não me ladrou porque estava morto. E as moscas e o ar já haviam percebido a diferença entre um cadáver e o sono. Ensinam-me a piedade e a compaixão, mas que posso fazer se tenho um corpo? A minha primeira imagem foi pensar em pontapeá-lo a ele e às moscas e gritar: venci-te. Continuei o caminho, o livro de poesia debaixo do braço. Só mais tarde pensei, ao entrar em casa, não deve ser bom ter ainda a corrente de ferro em redor do pescoço depois de morto. E ao sentir a minha memória lembrar-se do coração, esbocei um sorriso, satisfeito. Esta alegria foi momentânea. Olhei à volta, tinha perdido o livro de poesia. O livro, de Gonçalo M. Tavares.
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A série Canções Obrigatórias chega hoje à Avenida Minute, que é a nova de St. Harrison. O cantor de Southampton acaba também de editar o EP Ghosted. A voz de St. Harrison é o marco do presente, mas parece um registro que já viveu mil vidas, tanto nos sua vintage como contemporânea. A sua sensibilidade anda algures entre Amy Winehouse, SZA ou Jasmine Sullivan. A ideia não é copiar, são influências de nomes relevantes com as quais se identifica por beberem da mesma fonte. A nova de St. Harrison é Minute e hoje está em destaque na Avenida. Tem a grandiosidade das músicas que ficam e que fazem dos seus autores

0: Hampton St. Harrison está hoje em destaque na Avenida para ouvir ao longo do dia com o podcast em marginal.fm. Do inglês de Southampton St. Harrison está hoje em destaque na Avenida para ouvir ao longo do dia com o podcast em marginal.fm.
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